grande sucesso da parada do melhor do pop rock em todo o Brasil. Bruno Mars com Mario, MC Guimê e Lecha Fogo, Henrique Iglesias, Duelo El Corazón e de Britney Spears com Slumber. Valeu pela audiência, pelo carinho, pela amizade. Curta minha fanpage no Facebook, Twitter e Instagram, @Megadinâmica. Um grande kisses pra você e até amanhã. Bye, gente. Fui!

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0: 9 e 10.
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2: Olá, boa noite.
3: Boa noite para você que nos acompanha em todo o país.
2: Quinta-feira, 20 de agosto de 2026.
3: Vamos aos destaques do dia.
2: Estratégia brasileira para inteligência artificial.
3: Ações incluem a compra de um supercomputador para processamento de IA, formação de profissionais e transferência de tecnologia.
2: Transferência eletrônica de veículos.
3: Nova resolução estabelece regras para a operação digital de compra e venda de carros.
2: E vamos saber mais sobre a atualização da Lei Seca com o secretário nacional de trânsito, Adroaldo Catão.
4: Prevê a possibilidade de certificar os chamados drogômetros, equipamentos para aferir a presença de outras substâncias que estão, no momento da abordagem, atrapalhando a capacidade psicomotora e impedindo direção mais segura.
3: Setor elétrico se prepara para efeitos do El Niño.
2: A atuação quer dar mais segurança ao sistema. Luciana Colares de Holanda.
5: Para aumentar a segurança do sistema, o Comitê de Monitoramento do Setor Elétrico aprovou a antecipação de 1,8 gigawatts de capacidade.
3: E você vai saber como escolher eletrodomésticos e eletrônicos mais econômicos para a sua casa.
2: Na apresentação da Voz do Brasil, Luciana Vasconcelos e Luciano Seixas.
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2: Um supercomputador para desenvolver inteligência artificial em grande escala.
3: Além de parcerias com outros países para capacitação e desenvolvimento dessa tecnologia.
2: Ações anunciadas hoje que fazem parte do Plano Brasileiro de Inteligência Artificial.
6: Entre as ações anunciadas nesta quinta-feira, está a aquisição por meio de edital competitivo de um supercomputador para treinar modelos e desenvolver

0: computação. É para desenvolver vacinas e medicamentos. É para poder garantir antecipação das chuvas e secas. É para poder melhorar a produtividade da indústria brasileira. E em tudo isso, o IA vai nos ajudar. O supercomputador não serve apenas para fazer conta mais rápido. Ele serve para transformar problemas que levariam décadas para resolver coisas do dia a dia do povo brasileiro.
1: O supercomputador será instalado no Parque Tecnológico Augusto Severo, na Universidade Federal do Rio Grande do Norte. O estado foi escolhido devido ao grande potencial energético. A presidente do Conselho de Administração do Parque, Ângela Maria Paiva Cruz, explica o que a chegada do equipamento vai representar para a região.
2: A instalação do supercomputador no Rio Grande do Norte demonstra que a ciência brasileira se fortalece quando alcança diferentes territórios, mobiliza talentos e transforma conhecimento em oportunidades para a sociedade.
1: As ações integram o Plano Brasileiro de Inteligência Artificial. Também foi anunciado o início da estruturação de uma nuvem brasileira por meio de uma parceria entre os setores público e privado. O objetivo é criar uma alternativa nacional para armazenar e processar dados e sistemas, como explica Esther Dueck, ministra da Gestão e da Inovação e Serviços Públicos.
3: O serviço na nuvem ainda é prestado por uma empresa estrangeira. Tem uma chinesa e 5 americanas, mais ou menos. São 6 empresas no mundo que são capazes de operar um serviço de nuvem com todos os serviços que estão embutidos ali. O que a gente está fazendo aqui é que a gente quer criar uma capacidade nacional de fazer o serviço de nuvem.
1: Também foi anunciada cooperação tecnológica com empresas da China para desenvolver modelos de IA em língua portuguesa e capacitar 3 mil brasileiros em 5 anos. O Brasil fará ainda parceria com a Espanha para aumentar a capacidade brasileira de desenvolver chips. Reportagem Gabriela Noronha.
4: Atenção, motoristas de táxi e aplicativos interessados em comprar um carro.
5: O valor do financiamento para quem está cadastrado no Move Brasil aumentou de 150 para 200 mil reais.
4: É o que determina a portaria publicada pelos Ministérios do Desenvolvimento, Indústria, Comércio e Serviços e do Ministério da Fazenda.
5: A nova portaria também inclui entre os veículos elegíveis os híbridos com diferentes combinações de fontes de energia, integrando motor elétrico e motor a combustão que utilize álcool, gasolina ou ambos.
4: A elevação do teto e a inclusão de outros veículos híbridos amplia a oferta, mantendo os critérios de sustentabilidade e eficiência energética, como explica Wallace Moreira, secretário de Desenvolvimento, Indústria, Inovação, Comércio e Serviços.
6: Atualizar esse valor para que os trabalhadores possam ter acesso a esses modelos de carros é fundamental. O taxista ele consegue comprar um carro com preço acima de 150 mil e com descontos que ele tem fica abaixo de 150. Como o programa ele contabiliza o preço que está na nota fiscal, o trabalhador de aplicativo fica numa desvantagem. Isso corrige ali e contribui para que esses trabalhadores possam comprar esses carros. Os critérios para acessar o programa continuam os mesmos, assim como os critérios de habilitação ao programa também não alteram.
5: Para solicitar adesão ao programa, acesse movebrasil.sistema.gov.br.
4: E Luciano, quem pretende comprar ou vender um carro usado vai poder agora fazer todo o processo por meio digital.
5: Uma nova resolução do Conselho Nacional de Trânsito autoriza a transferência de veículos de forma 100% eletrônica.
4: O procedimento vai reunir em uma única plataforma a assinatura do documento, a quitação de débitos e pagamentos de taxas.
5: Outra novidade é a modalidade de transferência custodiada, quando a liberação de recursos fica condicionada aos requisitos da transação.
7: A norma cria 3 modalidades de transferência de propriedade: convencional, eletrônica e eletrônica custodiada. Na modalidade eletrônica, as etapas do processo poderão ser realizadas digitalmente com integração ao Renavan, desde que seja feita a vistoria do veículo, entre outras exigências previstas. Quando estiver disponível, comprador e vendedor poderão realizar em um mesmo fluxo eletrônico etapas como o registro da negociação, a assinatura eletrônica da transferência, a consulta e o pagamento de débitos e taxas dos DETRANs estaduais e a conclusão da mudança de propriedade. Já na modalidade de transferência eletrônica custodiada, será possível manter em custódia o valor da negociação do bem durante a operação. Atualmente, a transferência de propriedade já conta com instrumentos digitais. Com a nova resolução, foram estabelecidas as condições

0: Para integrar essas etapas em um fluxo eletrônico vinculado ao Renavam. As operações também ficarão mais seguras com requisitos de segurança definidos pela norma, como autenticação individual e multifator, rastreabilidade, trilhas de auditoria e mecanismos de prevenção e detecção de fraudes. Daniele Popov para a Voz do Brasil.
1: A fiscalização de trânsito poderá usar agora novos equipamentos para detectar, além do consumo de álcool, também o uso de drogas pelos motoristas.
2: A mesma resolução do Conselho Nacional de Trânsito, que atualizou a Lei Seca, estabeleceu ainda algumas mudanças nos procedimentos para testar os condutores.
1: Esse teste será feito em uma triagem inicial, com equipamentos mais sensíveis, e em caso positivo, em uma segunda etapa com o bafômetro.
2: O secretário nacional de trânsito, Adroaldo Catão, conversou comigo e Mariana Jungmann mais cedo e explicou o que muda e o que permanece igual na fiscalização sobre o consumo de álcool e drogas. Acompanhe.
3: Secretário Adroaldo Catão, seja muito bem-vindo à Voz do Brasil. Vamos falar dessa atualização sobre as regras da Lei Seca, que foram aprovadas recentemente. O que, que o senhor destaca como mudanças mais importantes?
4: Olha, eu destaco dois pontos importantes. Primeiro, isso que você falou bem, é uma atualização, né? A Lei Seca está completando aí 18 anos de muito sucesso e era o momento de fazer algumas modificações no âmbito da resolução do contrato. Ou seja, tudo que está na lei, no Código de Trânsito, permanece, tá? O que a gente fez foi atualizar alguns procedimentos. E aí eu destaco dois pontos. O primeiro é o seguinte, o cidadão que for abordado inicialmente, ele agora vai poder fazer uma espécie de pré-teste, uma triagem, né? Isso facilita também o trabalho dos policiais, dos agentes. Por quê? Porque o cidadão que vai fazer aquele teste inicial, ele somente se for detectado algum indício de álcool, né, nesse primeiro teste, é que ele vai ser encaminhado ao uso do etilômetro oficial, que é esse que vai gerar, de fato, uma eventual penalidade. Isso facilita o trabalho também das polícias, evita filas, né, congestionamentos. Esse é um tipo de procedimento que, inclusive, algumas polícias já utilizam, tá? Mas isso não estava previsto na norma, isso gerava alguma insegurança jurídica. Então, a gente fez essa atualização, que é justamente para dar segurança jurídica, tanto para o cidadão quanto para o agente. Isso também permite que haja um tempo, né, entre o primeiro teste e um eventual segundo teste, para aqueles casos que muitas vezes geravam, inclusive, algumas manchetes sensacionalistas na imprensa, dizer assim, olha, o cidadão usou enxaguante bucal, vai aparecer álcool na boca, e a gente sabe que não é bem assim, porque esse álcool ele não permanece na boca muito tempo, então o tempo entre fazer um primeiro teste e um segundo será suficiente para tirar qualquer dúvida, né? Porque o objetivo, obviamente, da Lei Seca não é pegar quem usa enxaguante bucal, mas sim quem bebeu e está dirigindo e, portanto, pode ter a sua capacidade de dirigir alterada. E o segundo ponto que eu destaco é a previsão dos equipamentos que têm sido chamados popularmente de drogômetros, né? Que são equipamentos que visam a detectar o uso de outras substâncias, que é a expressão que o Código de Trânsito utiliza. Tem o álcool e tem outras substâncias que também podem causar dependência e alteração da capacidade psicomotora. Então, a previsão desses equipamentos dá também segurança jurídica para que, a partir de agora, o Inmetro possa certificar esse tipo de equipamento, que, a partir daí, vai poder ser utilizado também nas operações Lei Seca para detectar não só o álcool, mas também essas outras substâncias que também levam a um risco, né? Dirigir tendo usado drogas ou usado esse tipo de substância, obviamente, leva a um risco à sociedade.
2: Secretário, as novas normas também prevêem que o agente de fiscalização deverá registrar pelo menos dois sinais observados que confirmem a alteração da capacidade psicomotora do condutor. Antes, só o teste de alcoolemia era usado. Qual a importância desse registro adicional se já tem o bafômetro?
4: Não, na verdade, não é um registro adicional. É um ou outro. O que é que acontece? Você pode usar já era assim, tá? Isso é importante dizer. Hoje, já está previsto na lei que o agente ele pode detectar comportamentos que mostrem que o cidadão está com seu comportamento alterado, né? Pelo uso de drogas ou álcool, mesmo que ele se recuse ao uso do bafômetro, do etilômetro ou, no caso agora, do chamado drogômetro. O que a resolução fez foi dar mais procedimento, mais clareza, para evitar contestações posteriores na justiça. Então, isso dá mais transparência também e aumenta a capacidade do Sistema Nacional de Trânsito de aferir esses dados, né? Isso também é muito importante. Então, é obrigatório agora que se se coloque pelo menos dois comportamentos alterados, para que isso seja mais explicitado, mais transparente. Mas continua como é hoje, basta o uso do etilômetro ou, no caso agora, quando houver o equipamento, o uso do chamado drogômetro. Essa situação acontece quando o agente, mesmo diante da recusa, detecta que há um comportamento claramente indicando o uso de álcool ou de outras substâncias.
3: E houve mudanças aí, secretário, em relação aos procedimentos quando o condutor se recusa a fazer o bafômetro ou continua como era antes, mesmo se recusando, ele vai sofrer as penalidades?
4: Continua exatamente como era antes, não mudou nada nisso aí, a lei continua valendo, tá? Não houve nenhuma modificação, ou seja, se o cidadão se recusar, seja ao usar o etilômetro ou outro equipamento, ele vai responder pela recusa, que é uma infração específica, que é aquela que lhe dá multa de quase R$3.000 e lhe submete a uma suspensão da sua CNH. Então, realmente, é um procedimento que continua do jeito que está hoje e o cidadão tem que saber que ele pode, obviamente, se recusar, mas se ele se recusar, ele está sujeito a esse tipo de infração. Lembrando que mesmo que ele se recuse, e além de levar multa, se ele tiver com comportamentos que demonstrem que ele está embriagado ou sob uso de outras substâncias, também continua a responsabilidade do agente de, detectando que isso aconteceu, enquadrá-lo eventualmente, se for o caso, também como crime.
2: Então, secretário, não muda nada em relação às obrigações e direitos dos condutores, né? A resolução não estabelece nenhum novo tipo de infração, certo?
4: Certo, exatamente. Não muda a infração continua a mesma, a infração está prevista no Código de Trânsito. O que a resolução faz é isso, atualizar procedimentos, dar mais segurança jurídica e prever a possibilidade de certificar os chamados equipamentos drogômetros, os chamados drogômetros, equipamentos para aferir a presença de outras substâncias que estão, no momento da abordagem, atrapalhando a capacidade psicomotora do agente e impedindo a sua direção mais segura.
3: Muito bem, nós conversamos com Adroaldo Catão, secretário nacional de trânsito. Muito obrigada, secretário, por sua entrevista aqui à Voz do Brasil.
4: Eu que agradeço.
1: O fenômeno climático El Niño pode afetar diferentes áreas do país, com reflexo nas chuvas, na agricultura e até no abastecimento de energia.
2: Por isso, o setor elétrico também reforça o planejamento para se antecipar aos possíveis impactos do fenômeno e reforçar a segurança no fornecimento de energia.
1: As estratégias foram discutidas durante um evento promovido pela Agência Nacional de Energia Elétrica, ANEEL.
5: O risco de eventos climáticos extremos coloca o planejamento como uma das prioridades para o setor elétrico. A preocupação é reduzir os impactos de um possível El Niño intenso sobre o sistema, especialmente nas regiões mais vulneráveis, como explica Sandoval Feitosa, diretor-geral da Agência Nacional de Energia Elétrica, a ANEEL.
6: Projeções internacionais da Administração Nacional Oceânica e Atmosférica dos Estados Unidos estimam elevada probabilidade, mais de 90%, de um El Niño muito forte para ocorrer entre outubro e dezembro de 2026, reforçando a necessidade de preparação antecipada.
5: Para aumentar a segurança do sistema, o Comitê de Monitoramento do Setor Elétrico aprovou a antecipação de 1,8 gigawatts de capacidade. Essa quantidade pode abastecer mais de 1,5 milhão de residências ou alimentar grandes complexos industriais e cidades de grande porte. As distribuidoras de energia planejam investir cerca de R$20 bilhões na modernização das redes, enquanto o Operador Nacional do Sistema Elétrico, ONS, lançou um portal para acompanhar diariamente a evolução do fenômeno. No norte, a ANEEL também antecipou recursos para a compra e a estocagem de combustível antes da redução do nível dos rios. Para o secretário nacional de Energia Elétrica do Ministério de Minas e Energia, João Daniel Cascalho, a atuação conjunta é fundamental para enfrentar o cenário.
7: É isso que fortalece o setor, atuação coordenada, preventiva, antecipada e com ações efetivas. Por isso que, quando eu vejo aqui um painel com geração, transmissão, distribuição, agência de águas, Defesa Civil, a Agência Nacional de Energia Elétrica. Eu vejo que é assim que a gente atua de uma forma coordenada com ações efetivas.
5: A articulação do Ministério de Minas e Energia com a ANEEL, a Agência Nacional de Águas e a Defesa Civil inclui ainda leilões de potência, monitoramento por satélite para prevenção e combate a queimadas e medidas relacionadas à vazão de Belo Monte. Reportagem Luciana Colares, de Holanda.
2: E vamos continuar falando aí, Luciana, sobre energia, dessa vez dentro de casa, economia dentro de casa.
1: Pois é, Luciana, na hora de comprar eletrodomésticos, por exemplo, existe uma etiqueta em formato de lâmpada nas cores preta e amarela.
2: É o selo Procel, uma referência para quem busca economia na conta de luz e mais eficiência energética.
1: Os detalhes você vai ouvir agora na reportagem de Márcia Fernandes.
8: O selo Procel de Economia de Energia ajuda a identificar produtos com maior eficiência energética. Ele é concedido aos equipamentos classificados pelo Inmetro na categoria A, que é a nota máxima concedida pelo Instituto, e indica aparelhos mais econômicos. Como explica o diretor do Departamento de Informações, Estudos e Eficiência Energética do Ministério de Minas e Energia, Sérgio Aire Moraes.
9: Uma espécie de medalha. Eu sei que, ao adquirir um determinado equipamento com o selo Procel, dentre todos os equipamentos classificados como A, ele é mais eficiente. Então, eu estou no topo da categoria. Então, cumpre esse papel de informar o cidadão que aquele determinado equipamento tem um reconhecimento, um mérito maior de eficiência.
8: O selo funciona como um indicativo para os consumidores que buscam economia na conta de luz. O biólogo Sinomar Fonseca foi com a família a uma loja em Brasília procurar uma geladeira e uma máquina de lavar e levou em conta o consumo de energia na hora da compra.
10: Eu sempre olho e tomo cuidado de entender, né, o que está sendo a mensagem que está sendo passada. E os selos, eles têm um indicativo, né, para mostrar esse consumo. Tento sempre escolher o melhor consumo, né?
8: Podem levar o selo outros produtos, como lâmpadas, ar-condicionado, ventilador, televisões e eletrodomésticos em geral. O selo Procel estende-se também às edificações, para indicar aquelas que oferecem melhor desempenho energético e economizam mais, como explica Sérgio Aire Moraes, do Ministério de Minas e Energia.
9: Ela tem que ser eficiente nos seus sistemas de iluminação, de ar-condicionado, e a própria estrutura envoltora da edificação, piso, parede, teto, elas têm que apresentar um melhor desempenho. Aí sim, passa a ter uma autorização de exibir essa placa do selo Procel na entrada da edificação.
8: Antes de receberem o selo, os produtos passam por testes e avaliações técnicas em laboratórios. Vale lembrar que, além da diferença na conta de luz, produtos e edificações que trazem o selo Procel têm menores custos de operação e manutenção e contribuem para um uso mais racional dos recursos naturais, já que consomem menos energia para realizar a mesma função. Reportagem Márcia Fernandes.
2: Produtores rurais, pesquisadores e consumidores contam agora com uma plataforma para acompanhar preços de alimentos e previsão de safras.
1: A Companhia Nacional de Abastecimento, a Conab, lançou uma nova versão do Portal das Informações, que reúne em um único endereço mais de 80 painéis e serviços agropecuários.
2: O gerente de dados e inteligência da Conab, Herbert Filgueiras, explica o impacto dessa modernização do serviço.
11: A reformulação do portal nasceu assim, com o objetivo de democratizar o acesso aos dados e informações que a Conab produz, né? E às vezes esses dados ficavam pulverizados, né? E difícil de encontrar. A gente consolidou diferentes ambientes distintos, modernizamos as interfaces de acesso, com o objetivo de fortalecer o processo de governança da informação de dados, né?
1: Acesse a plataforma em Portal de Informações, tudo junto sem cedilha e tio, .conab.gov.br.
2: Celular, redes sociais e inteligência artificial já fazem parte da rotina de crianças e adolescentes.
1: E com tantos desafios no ambiente digital, professores também precisam estar preparados para orientar os estudantes sobre segurança, privacidade e uso responsável da tecnologia.
2: Uma formação gratuita e online oferece ferramentas para ajudar os educadores a levar esse debate para a sala de aula.
12: O uso excessivo de celulares, redes sociais e inteligência artificial por crianças e adolescentes desafia pais e professores. Para ajudar a orientar os jovens no mundo conectado, o Ministério da Educação e a SaferNet Brasil, com apoio do governo do Reino Unido e da Meta, oferecem a segunda edição do curso gratuito Segurança e Cidadania Digital em Sala de Aula. A formação online é voltada para educadores das redes pública e privada. Com 40 horas, o curso aborda temas como tempo de tela, cyberbullying, proteção de dados e fake news, como explica a coordenadora-geral de Educação Digital do MEC, Ana Dalfabro.
13: Ele trata de temas sobre segurança e privacidade na internet. A gente sabe, né, a crescente violência que as crianças têm sofrido dentro do ambiente digital. Então, um curso super importante para esse público. Fala também sobre a necessidade de empatia, respeito nas redes, né, nessa convivência hoje dentro do mundo digital. Então, de fato, um curso muito útil para os professores hoje, dado o dia a dia deles em sala de aula. Curso é todo online, os professores conseguem fazer no seu ritmo, na hora que funciona melhor para parar e conseguir se dedicar a uma formação. Então, bem mão na massa.
12: Para fazer o curso, acesse o site avamec.mec.gov.br, faça o login com sua conta gov.br e busque por Segurança e Cidadania Digital em Sala de Aula, segunda edição. Depois, basta clicar em inscrever-se e começar as aulas. Reportagem Gilberto Evangelista.
1: Profissionais que ainda não têm curso superior ou que possuem graduação em área diferente daquela que atuam podem concorrer a bolsas integrais de licenciatura pelo PRILEI, um programa de formação inicial e continuada de professores.
2: Podem concorrer também a bolsas integrais de licenciatura aqueles que tiveram bom desempenho no Enem.
1: As bolsas são oferecidas por universidades federais, estaduais e instituições privadas sem fins lucrativos que participam do programa.
2: Para aderir ao PRILEI, as instituições privadas de educação superior devem acessar o Sistema Integrado de Monitoramento, Execução e Controle em cimec.mec.gov.br.
1: E essas foram as notícias do Governo Federal.
2: Uma realização da Secretaria de Comunicação Social da Presidência da República.
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2: Fique agora com as notícias do Poder Judiciário e do Congresso Nacional. Boa noite.
1: Boa noite, até amanhã.
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16: STF encerra amanhã julgamento da denúncia contra ex-deputados estaduais Rodrigo Bacelar e TH Joias do Rio de Janeiro.
17: STJ reafirma que envio de pornografia pela internet pode configurar importunação sexual.
16: Caixa Econômica Federal vai ter de pagar horas extras à bancária que não era obrigada a registrar ponto.
17: Boa noite, eu sou o Arthur Filho.
18: E eu sou Walter Lima.
17: A primeira turma do Supremo Tribunal Federal aceitou denúncia contra o ex-presidente da Assembleia Legislativa do Rio, Rodrigo Bacelar, e o ex-deputado estadual Tiago Raimundo dos Santos Silva, conhecido como TH Joias.
16: O julgamento acontece em sessão virtual da primeira turma, que termina amanhã, mas todos os votos já foram apresentados.
17: Eles são acusados de obstrução de investigação em um caso que envolve o vazamento de informações sigilosas da Operação Zargum, que investigava a atuação do Comando Vermelho e conexões com agentes públicos no Rio de Janeiro.
16: Bacelar e TH Joias são acusados de repassar informações sigilosas sobre a operação contra criminosos.
17: Crime de importunação sexual também pode ser praticado pela internet sem que haja contato direto.
16: Esse entendimento foi reafirmado pelo STJ. Fátima Uchoa.
19: Um homem enviou imagens íntimas a várias vítimas. Ele foi condenado por perseguição e importunação sexual a 4 anos e meio de reclusão em regime inicial semiaberto, mas o Tribunal de Justiça do Rio de Janeiro avaliou que o crime de importunação exigiria contato físico. No entanto, a 5ª turma do STJ restabeleceu a condenação do homem por entender que tal delito pode ser cometido por meio de recursos tecnológicos, sem que haja contato físico entre o criminoso e a vítima. Segundo o relator ministro Joel Ilan Paciornik, o crime de importunação sexual pode ser caracterizado pelo simples envio de fotos ou vídeos pornográficos sem o consentimento da vítima, o que foi verificado nessa ação penal.
17: A Caixa Econômica Federal vai ter de pagar horas extras a uma bancária que não era obrigada, por regra interna, a registrar o ponto.
16: A sétima turma do TST decidiu que essa condição não afasta a obrigação da empresa de controlar a jornada. Samanta Flor.
18: A bancária afirmou que trabalhava das 8 da manhã às 8:30 da noite. A Caixa disse que ela cumpria jornada menor e que, por ser considerada funcionária que exerce um cargo de confiança, o registro de ponto era opcional. Mas o banco não apresentou os controles de jornada. Para a sétima turma do TST, nessa situação, vale a suposição de que o horário informado pela trabalhadora é verdadeiro. A decisão foi unânime.
17: Justiça estabelece medidas para reforçar controle sobre mineração na APA do Tapajós, no Pará.
16: Decisão atende a pedidos feitos pelo Ministério Público Federal. Sabrine Menezes.
20: Com a sentença, se torna obrigatória a autorização prévia do ICMBio para iniciar o processo de lavra. Apenas o título minerário, concedido pela Agência Nacional de Mineração, não é mais suficiente. A Justiça também aprovou um acordo entre o MPF e o ICMBio que amplia a fiscalização e a proteção da unidade de conservação. A ação foi ajuizada pelo MPF em 2024, após identificar problemas na comunicação e na articulação entre os órgãos responsáveis pela regulação da mineração e pela proteção ambiental da APA.
17: Tribunal Superior Eleitoral proíbe Pablo Marçal de usar recursos oficiais para a campanha.
16: Decisão foi tomada na sessão desta quinta-feira e vale até o julgamento do mérito do registro de candidatura de Marçal. Guilherme Firmino tem mais informações.
21: O plenário do TSE deferiu tutela de urgência e proibiu Pablo Marçal de usar recursos públicos na campanha eleitoral. Marçal também foi vetado de participar da propaganda eleitoral gratuita no rádio, na televisão e de debates. No processo, o Ministério Público Eleitoral alega que Pablo está inelegível até 2032 e que não cumpriu o prazo mínimo de 6 meses de filiação ao PRTB para disputar as eleições. A decisão dessa quinta não antecipa o julgamento de registro de candidatura de Pablo Marçal, que ainda vai ser julgado pela Justiça.
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17: A você, uma boa noite.
16: E até amanhã.
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22: Eu sou Humberto Pinheiro e estes são os destaques de hoje do Jornal do Senado, que começa agora. Aumento de acidentes com motociclistas de aplicativos gera resposta do Senado. 7 organizações internacionais vão acompanhar as eleições de outubro no Brasil. Projeto torna obrigatória a orientação vocacional para jovens em medidas socioeducativas. Boa noite. O número de acidentes envolvendo motociclistas em atividade profissional cresceu 34,92% entre 2023 e 2025, segundo dados do Ministério Público do Trabalho. Diante desse cenário, projetos em análise no Senado propõem mudanças nas regras da atividade, incluindo a adoção de seguros obrigatórios e alterações nas exigências para a obtenção da Carteira Nacional de Habilitação. O repórter Douglas Castilho traz os detalhes.
23: Elvis Macedo, garçom morador do Rio de Janeiro, se dirigia da Zona Sul Carioca à cidade vizinha Niterói quando a moto que o levava se chocou com um carro, causando traumatismo craniano e a ruptura do fêmur. Elvis relatou sua experiência e chamou atenção para a observação no hospital de casos semelhantes ao seu.
24: Eu fiquei numa ala onde havia mais ou menos umas 20 pessoas que tinham o mesmo problema que o meu, se acidentaram de moto. E eu acho que esse assunto das motos por aplicativo devem ser discutidos mais nos meios políticos, que deve haver algum tipo de lei.
23: A percepção de Elvis é amparada por dados do Ministério Público do Trabalho, que demonstram que o crescimento nas notificações reclamações de acidentes de trabalho com motos aumentou 34,92% entre os anos de 2023 e 2025. Diante desse cenário, senadores apresentaram nos últimos anos projetos de lei regulamentando a profissão e garantindo mais segurança aos motoristas. Um deles obriga as empresas de tecnologia a fornecerem seguro de acidentes pessoais para os seus entregadores. Outro texto prevê a necessidade de um motociclista ter sua carteira de habilitação com a observação de que exerce a atividade remunerada, o que gera novas obrigações ao piloto. Ambos os projetos aguardam votação nas comissões.
22: Democratizar o acesso aos investimentos e incentivar o pequeno investidor são objetivos de projeto de lei pronto para ser votado na Comissão de Educação. De autoria da senadora Jussara Lima, do PSD do Piauí, a proposta cria a Semana Nacional do Pequeno Investidor, na segunda semana de outubro, com ações de educação financeira, como seminários, palestras e debates. Segundo o texto, a iniciativa busca ampliar o conhecimento sobre finanças pessoais e estimular decisões baseadas em informações confiáveis. Para o senador Flávio Arnes, do PSB do Paraná, a medida também pode contribuir para reduzir golpes contra pequenos investidores. E a Comissão de Constituição e Justiça analisa o projeto de lei que torna obrigatória a orientação vocacional para adolescentes que cumprem medidas socioeducativas. A proposta já recebeu parecer favorável na Comissão de Educação. A reportagem é de Bruno Lourenço.
0: O projeto de lei inclui testes de aptidões, interesses e habilidades nos programas de atendimento socioeducativo. A regra valerá tanto para jovens que cumprem medidas em regime de semiliberdade, quanto para aqueles que se encontram internados. A proposta já passou pela Comissão de Educação e Cultura, quando a senadora Tereza Leitão, do PT de Pernambuco, destacou que a capacitação profissional é essencial para afastar os jovens do crime.
3: A escolarização e a profissionalização do adolescente em conflito com a lei são, portanto, pilares desse sistema, pois funcionam como instrumento de ressocialização e de construção de projetos de vida que afastem o jovem da reincidência infracional.
0: Depois da CCJ, o texto vai ao plenário do Senado.
22: Nas redes sociais, a liberdade de expressão convive diariamente com a circulação de informações falsas e discursos de ódio. Encontrar um equilíbrio entre garantir o direito de se manifestar e combater conteúdos que podem causar danos foi o desafio discutido pelos senadores na Comissão de Educação. Durante a audiência, foi apresentado o programa Senado Verifica, um canal de interação do Senado com o cidadão para a checagem de informações publicadas em qualquer meio de comunicação. Repórter Rodrigo Rezende.
4: O senador Paulo Paim, do PT do Rio Grande do Sul, afirmou que discutir limites para o conteúdo publicado nas redes sociais envolve também o debate sobre liberdade de expressão e censura.
6: Defendemos a liberdade de expressão, que é um direito fundamental. O que precisamos é de um ambiente em que as pessoas possam debater, divergir, defender suas posições, sem transformar o outro num inimigo.
4: Frederico Franco Alvim, representante da Assessoria Especial de Enfrentamento à Desinformação do Tribunal Superior Eleitoral, ressaltou que as redes sociais podem prejudicar a democracia ao destacar determinados temas em relação a outros.
7: O fato é que a gente também tem dentro das redes sociais uma realidade deturpada, porque a realidade, a complexidade da realidade não cabe num feed de rede social.
4: Maria Laura Soares e Silva, jovem senadora do estado do Rio de Janeiro, afirmou que a velocidade de mudança das tecnologias exige iniciativas rápidas.
25: A inteligência artificial, em questão de 2-3 anos, avançou de forma inexplicável. E hoje é um realismo surreal, onde você nem consegue mais identificar o que é verdade e o que não é.
4: Durante a audiência, foi apresentado o programa Senado Verifica, um canal de interação do Senado com o cidadão, destinado à checagem de informações publicadas em qualquer meio de comunicação.
26: Eleições 2026.
22: O Tribunal Superior Eleitoral confirmou que pelo menos 7 organizações internacionais vão acompanhar as eleições de 2026 no Brasil. OEA, União Europeia e Parlaçul estão entre as entidades convidadas para acompanhar a preparação, a votação e a apuração. Repórter Pedro Pincer.
27: Foram convidadas oficialmente a Organização dos Estados Americanos, a União Europeia, a Liga dos Estados Árabes, a Rede dos Órgãos Jurisdicionais e de Administração Associação Eleitoral dos Países de Língua Portuguesa, a União Interamericana de Organismos Eleitorais e a Rede Mundial de Justiça Eleitoral, além do ParlaSul. O presidente do TSE, ministro Nunes Marques, reafirmou a segurança e a credibilidade dos sistemas e dos processos eleitorais brasileiros.
2: O Brasil tornou-se, ao longo das últimas décadas, uma referência mundial na realização de eleições. A vanguarda entre as democracias representativas contemporâneas é resultado da contínua e paulatina construção de um processo eficiente, ancorado em normativos e em capazes de garantir a transparência, a segurança e a credibilidade.

0: legalidade das eleições.
1: Na prática, as missões de observação eleitoral são tidas como pilar da segurança pública. Os relatórios independentes produzidos pelas comitivas avaliam a integridade dos sistemas e o cumprimento da legislação, sugerindo melhorias contínuas.
2: E você conhece o termo afroconveniência? É quando uma pessoa branca se declara negra para obter algum tipo de vantagem, como reserva de vagas nas universidades, por exemplo. Mudanças na declaração de cor de candidatos desde a aprovação de cotas para campanhas reacenderam o debate sobre a afroconveniência no contexto eleitoral. Quem explica é a repórter Marcela Diniz.
3: Dados preliminares do Tribunal Superior Eleitoral mostram que as candidaturas negras são maioria nas eleições de 2026, representando 49,9% do total. O aumento do número de pessoas que se declaram pretas ou pardas pode estar relacionado à maior identificação racial. Mas essa autodeclaração nem sempre corresponde à experiência de sofrer racismo ou à percepção das desigualdades sociais relacionadas à raça. Nesse contexto, aparece o conceito de afroconveniência, usado para descrever casos em que uma pessoa se declara negra para obter benefícios de políticas afirmativas como as cotas raciais. O senador Paulo Paim, do PT do Rio Grande do Sul, lembra que desde a emenda constitucional 133 de 2024, os partidos políticos devem destinar no mínimo 30% de recursos dos fundos eleitoral e partidário para candidaturas de pessoas pretas e pardas. É aí que a afroconveniência aparece como estratégia de campanha.
4: Muitos que nunca se identificaram como negro passam a partir desse momento a assumir uma negritude, entre aspas, para que eles tenham direito a um financiamento maior para a sua campanha e também mais espaço na televisão. Você está tirando um percentual daqueles que realmente sofreram o preconceito nesse país.
3: De 2022 a 2026, 786 candidatos mudaram sua declaração de cor junto ao TSE. A maioria transitou de branco para pardo.
2: Com edição de Paulo Groba e trabalhos técnicos de João Lira, o Jornal do Senado fica por aqui. Acompanhe agora as notícias da Câmara dos Deputados. Boa noite e até amanhã.
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6: Projetos de lei ampliam o alcance do benefício de prestação continuada.
7: Comissões debatem limites para reajustes anuais nas alíquotas do IOF.
6: Parlamentares defendem políticas para combater a violência de gênero.
7: Boa noite. Carol D'Artora, do PT do Paraná, defende o avanço de proposta em debate na Câmara que criminaliza a misoginia. A deputada também apresentou projetos para ampliar o enfrentamento no ambiente digital, com punição a grupos organizados que financiam conteúdos de ódio contra as mulheres.
6: Carol D'Artora destaca que suas propostas também tratam da combinação entre misoginia e racismo nas redes sociais. A parlamentar afirma que esse recorte é necessário para proteger especialmente mulheres negras, mais expostas a crimes de ódio no ambiente digital.
7: A Lei Maria da Penha completou 20 anos em 7 de agosto. Jaque Rocha, do PT do Espírito Santo, considera que a legislação mudou o enfrentamento à violência contra as mulheres, ao criar mecanismos de proteção e ao responsabilizar os agressores.
6: De acordo com Jaque Rocha, a violência contra mulheres e meninas também ganhou novas formas, inclusive no ambiente digital. Por isso, a deputada defende a aprovação do projeto que criminaliza a misoginia como forma de ampliar a proteção contra discursos de ódio e violência.
7: Daniela do Vaguinho, do Republicanos do Rio de Janeiro, enaltece os 20 anos da Lei Maria da Penha. A deputada ressalta, porém, que os números de feminicídios e de casos de violência doméstica mostram que ainda há desafios a enfrentar.
6: Daniela do Vaguinho defende o fortalecimento da rede de proteção com mais delegacias especializadas, centros de atendimento e casas de acolhimento. Ela também destaca a importância da prevenção e da educação para evitar que a violência contra a mulher aconteça.
7: Maria do Rosário, do PT do Rio Grande do Sul, alerta para os riscos de violência e abuso contra crianças e adolescentes nas plataformas digitais. Ela defende o cumprimento do ECA digital e a responsabilização das empresas diante de conteúdos que estimulem violência e automutilação.
6: Maria do Rosário também apoia a suspensão das transmissões ao vivo da plataforma Discord no Brasil e afirma que é preciso fortalecer a proteção de crianças e adolescentes nas redes. Ela defende ainda o apoio às famílias e às escolas para prevenir esses riscos.
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5: Saúde.
7: A Câmara aprovou diretrizes para o atendimento no SUS de mulheres na menopausa. A repórter Paula Bittar acompanhou a votação.
8: A Comissão de Constituição e Justiça da Câmara aprovou uma proposta que cria diretrizes no Sistema Único de Saúde para a atenção integral à saúde de mulheres no climatério e na menopausa. O climatério é a transição entre a fase reprodutiva e a não reprodutiva da vida da mulher. Já a menopausa ocorre após 12 meses sem menstruação. Estudos do Ministério da Saúde mostram que o climatério está associado a sintomas físicos e psíquicos, como ondas de calor, distúrbios do sono, alterações do humor, osteoporose e maior risco cardiovascular. A relatora da medida na comissão, deputada Tabata Amaral, do PSB de São Paulo, ressaltou que aproximadamente 29 milhões de brasileiras estão no climatério, período de transição hormonal da mulher que pode começar por volta dos 40 anos, com casos também de menopausa precoce ainda antes disso. Ela destacou que, embora não seja uma doença, a menopausa pode afetar significativamente a saúde física, mental, sexual, metabólica e cardiovascular das mulheres, além de comprometer sua qualidade de vida, permanência no mercado de trabalho e geração de renda. A proposta aprovada estabelece que o SUS deve oferecer ações educativas e de conscientização, exames e medicamentos e atendimento integral e multiprofissional. O texto também prevê incentivo a pesquisas, produção de dados e monitoramento em parceria com estados e municípios. A proposta cria ainda o Dia Nacional de Conscientização sobre a Menopausa, a ser celebrado em 18 de outubro. O projeto, que cria diretrizes no SUS para a atenção integral à saúde de mulheres no climatério e na menopausa, pode seguir diretamente para o Senado, a menos que haja recurso para votação antes pelo plenário da Câmara. Da Rádio Câmara, de Brasília, Paula Bittar.
5: Direitos Humanos.
6: Benedita da Silva, do PT do Rio de Janeiro, defende medidas para combater o etarismo e pede que o envelhecimento não seja associado à perda de autonomia. Ela acredita que o preconceito se agrava quando combinado a fatores como gênero, raça, deficiência e condição social.
7: Benedita da Silva também propõe ações para promover um envelhecimento saudável, com mais acesso à saúde, cultura, esporte, educação e lazer. Ela sustenta que é preciso garantir não apenas mais anos de vida, mas qualidade de vida, participação social e respeito aos idosos.
5: Previdência.
6: Projeto de bacelar do PV da Bahia cria um auxílio transitório para o cuidador principal de pessoa que recebeu o benefício de prestação continuada. Pela proposta, o auxílio será pago por um ano no valor de meio salário mínimo após a interrupção do benefício com a morte do dependente.
7: Segundo bacelar, a medida busca amparar mães e cuidadores que deixaram o mercado de trabalho para se dedicar aos cuidados de familiares. O projeto também prevê o reconhecimento do período dedicado ao cuidado para fins de aposentadoria.
6: Heloísa Helena, da Rede do Rio de Janeiro, propõe a criação da Renda Universal de Cidadania para pessoas com deficiência, sem exigência de comprovação de renda. A ideia, segundo ela, é superar as limitações do benefício de prestação continuada e criar um modelo que fortaleça a proteção social.
9: Hoje no Brasil, infelizmente, para que se tenha acesso ao BPC, é preciso que a família não seja pobre, ela esteja à beira da miséria humana, por causa da vinculação a um quarto de salário. Então, nós entendemos que as pessoas que têm alguma deficiência, seja caracterizada como deficiência física, transtorno psíquico, mental, transtorno do espectro autista ou qualquer um outro, ele tenha direito a esse benefício.
7: Heloísa Helena conclui que a mudança pode ampliar a dignidade, a autonomia e a segurança econômica. Ela explica que, se aprovada, a renda básica de cidadania deve ser implementada de forma gradual e sustentável, como instrumento de apoio à sobrevivência e à inclusão social.
5: Justiça.
6: Lucas Redecker, do PSD do Rio Grande do Sul, afirma que novas investigações sobre fraudes no INSS reforçam suspeitas discutidas durante a comissão parlamentar de inquérito que apurou descontos indevidos de aposentados. O legislador critica a rejeição do relatório da CPI.
7: Lucas Redecker cobra a responsabilização dos envolvidos no esquema investigado, além da recuperação dos recursos desviados. O parlamentar avalia que, apesar de os aposentados terem sido ressarcidos, é necessário avançar nas punições para evitar a impunidade.
5: Trabalho.
6: A Câmara aprovou uma regulamentação para as profissões de agentes indígenas de saúde e de saneamento. A repórter Paula Bittar acompanhou a votação.
8: A Comissão de Constituição e Justiça da Câmara aprovou uma proposta que regulamenta as profissões de agente indígena de saúde e de agente indígena de saneamento. Segundo o texto aprovado, para exercer as funções, o profissional deverá ser indígena, residir na área da comunidade de atuação, ter idade mínima de 18 anos, dominar a língua da comunidade e conhecer os costumes e sistemas tradicionais de saúde do povo indígena. Será exigida ainda a conclusão do ensino fundamental e de curso de qualificação específico definido pelo Ministério da Saúde. O agente indígena de saúde atuará na prevenção de doenças e na promoção da saúde das populações indígenas. As ações serão domiciliares ou comunitárias, individuais ou coletivas, seguindo as diretrizes do SUS. Os agentes devem atuar para prevenir doenças, monitorar a saúde dos indígenas, prestar primeiros socorros e mobilizar as comunidades. Já o agente indígena de saneamento trabalhará com a mesma finalidade, atuando especificamente em saneamento básico e ambiental. Entre as atribuições dele estão o monitoramento e a manutenção de sistemas de saneamento e ações de saneamento para prevenir doenças. A relatora na comissão, deputada Lídice da Mata, do PSB da Bahia, ressaltou a relevância dessa proposta.
10: É um projeto que já estava aqui na comissão há algum tempo, que trata do reconhecimento dos agentes de saúde indígena. Esse é um projeto que diz respeito ao acesso à saúde da população, daqueles que mais precisam, especialmente da nossa população indígena. Tem interesse do Ministério da Saúde para que fosse aprovado, mas principalmente o interesse dessa casa em aprovar projetos que são projetos de origem nos nossos deputados.
8: A proposta que regulamenta as profissões de agente indígena de saúde e de agente indígena de saneamento já pode seguir ao Senado, a menos que haja recurso para votação antes pelo plenário da Câmara. Da Rádio Câmara, de Brasília, Paula Bittar.
5: Agricultura.
7: Zé Neto, do PT da Bahia, apresentou o projeto que amplia o acesso de cooperativas de agricultura familiar a financiamentos para a instalação de sistemas de geração de energia renovável. A proposta busca reduzir custos e estimular o uso de fontes como solar e eólica no campo.
11: O que nós queremos é, e existe o projeto 1228, que prevê 10% dos recursos do BNDES com juros bem plausíveis, para que esses juros mais baixos atendam os pequenos e microempreendedores do campo da agricultura familiar. E nós estamos estendendo isso com o nosso projeto, que é o projeto 3066, que ele visa exatamente trazer também para esse foco as cooperativas de agricultura familiar. Nós precisamos fortalecer as cooperativas.
6: De acordo com Zé Neto, o financiamento com juros mais baixos pode ampliar a geração de energia limpa no campo. Ele acredita que a medida pode beneficiar especialmente produtores das regiões norte e nordeste do país, onde há grande potencial para a geração de energia solar.
5: Economia.
7: Comissão da Câmara aprova projeto que limita aumentos do IOF. Entenda na reportagem de Silvia Munhato.
12: A Comissão de Desenvolvimento Econômico da Câmara aprovou projeto que fixa novos tetos para as alíquotas do Imposto sobre Operações Financeiras, o IOF, além de criar limites para eventuais aumentos de alíquotas. O deputado Maurício Marcon, do PL do Rio Grande do Sul, relator do texto, foi favorável à medida.
13: Então, o IOF, ele é o imposto regulatório, ele foi criado, né, para a gente ver o rastreio do dinheiro, mas não ser arrecadatório. E o governo hoje tem usado esse imposto para arrecadar. Então, a gente coloca um limite nesses aumentos que o governo pode fazer, justamente para tentar trazer segurança jurídica para quem quer investir no Brasil.
12: Pela proposta, o aumento máximo anual do IOF sobre operações de crédito seria de 70%, para operações cambiais, de 100%. Na discussão do texto na comissão, o deputado Helder Salomão, do PT do Espírito Santo, foi contrário às mudanças, por entender que elas alterariam o cenário atual, resultando em perda de arrecadação sem uma necessária compensação. A proposta, que fixa novos tetos para o IOF e cria limites para futuros aumentos, será analisada agora pela Comissão de Finanças e Tributação. Da Rádio Câmara de Brasília, Silvia Munhato.
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5: Relações Exteriores.
6: Welter, do PT do Paraná, apoia o combate à disseminação de fake news, lembrando que a desinformação representa uma ameaça à democracia. O deputado também critica o que considera interferência externa no debate político e eleitoral brasileiro.
7: Ao fazer um balanço positivo da economia, Welter cita a geração de empregos, o controle da inflação, o aumento da renda e a redução das desigualdades. O parlamentar também menciona os investimentos do governo federal em saúde, educação e infraestrutura.
6: Jandira Fegali, do PCdoB do Rio de Janeiro, critica a postura do governo dos Estados Unidos em relação ao Brasil. Ela afirma que a retomada de uma política que busca subordinar a América do Sul aos interesses norte-americanos representa uma ameaça à soberania dos países da região.
7: Jandira Fegali alerta para possíveis interferências indevidas no processo eleitoral por meio das redes digitais, com questionamentos sobre as urnas eletrônicas. A parlamentar defende uma reação institucional que preserve a independência do Brasil e o funcionamento da democracia.
5: Meio ambiente.
6: Alguns métodos de alimentação de animais utilizados para produzir iguarias causam sofrimento aos bichos. Por isso, uma lei já sancionada pela Presidência da República, depois de aprovada nas comissões da Câmara, proíbe a produção e a sua comercialização no Brasil. Saiba mais na reportagem de Maria Neves.
18: Aprovado na Comissão de Constituição e Justiça da Câmara dos Deputados, o projeto que proíbe a produção e a venda de alimentos produzidos por meio de alimentação forçada de animais. Um exemplo de produto resultante da alimentação forçada de animais é o foie gras, nome dado ao fígado gordo de pato ou ganso, que é uma iguaria francesa. Como explica o deputado Áureo Ribeiro, do Solidariedade do Rio de Janeiro, que foi relator do texto em uma das comissões da Câmara, o processo pode causar doenças e levar à morte precoce do animal.
19: A alimentação forçada é uma prática extremamente cruel. Funciona com a introdução de tubos na garganta das aves para aumentar artificialmente o fígado do animal. Nós estudamos o tema e vimos que isso provoca sofrimento intenso e aumenta muito a mortalidade dessas aves.
18: Quem descumprir a nova lei pode receber como punição detenção de 3 meses a 1 ano e multa. Essa pena está prevista na Lei dos Crimes Ambientais, que também estabelece outras sanções administrativas para quem maltrata animais. Pelo texto aprovado, a proibição abrangerá tanto os produtos vendidos na forma natural quanto os enlatados. Da Rádio Câmara de Brasília, Maria Neves.
5: Comissões.
7: Chico Alencar, do pessoal do Rio de Janeiro, defende projeto que condiciona a liberação das chamadas emendas PIX à aprovação prévia de um plano de trabalho. Autor da matéria, ele explica que o objetivo é ampliar o controle sobre esses repasses diretos a estados e municípios.
6: Chico Alencar também ressalta que a proposta cria mecanismos de rastreamento dos recursos, prestação de contas e uso de conta bancária específica. O deputado argumenta que as medidas podem evitar desvios após auditorias apontarem irregularidades na aplicação do dinheiro.
5: Esporte.
7: Luiz Lima, do Novo do Rio de Janeiro, comemora a aprovação de projeto que torna permanente a lei de incentivo ao esporte, eliminando a necessidade de renovação periódica do benefício fiscal. Com o autor da proposta, o deputado avalia que a medida dá mais estabilidade aos projetos esportivos.
20: A lei de incentivo do esporte é a oportunidade que a gente tem de empresas, pessoas jurídicas ou pessoas físicas, destinarem um percentual todo ano que pagaria em relação a tributo federal para o governo federal, puder destinar para entidades que pleiteiam a lei de incentivo junto ao Ministério do Esporte. Agora é perene, é para sempre. Há 20 anos a gente já tem a lei de incentivo do esporte em atividade no nosso país, e você garantir a perenidade igualando a cultura foi muito satisfatório para a política esportiva e para o brasileiro que gosta e ama esporte.
6: Luiz Lima ressalta que a lei de incentivo ao esporte beneficia projetos nas áreas competitiva, educacional, de inclusão e de reabilitação. Ele defende equiparar o percentual destinado por empresas, atualmente em 3%, ao previsto para o setor cultural, com o objetivo de acelerar a execução das iniciativas.
7: Termina agora o Jornal Câmara dos Deputados, produzido pela Rádio Câmara, com trabalhos técnicos de Everson Urani e apresentação de Val Monteiro e Márcio Aquilissardi. Boa noite.
6: A Voz do Brasil volta amanhã. Boa noite.
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0: 10 e 13.
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3: Uma viagem através do tempo. Voltar ao passado é reviver bons momentos. E através da música recordamos grandes emoções. O meu muito obrigado para você que a partir de agora nos prestigiam com a sua amável audiência todos os dias, assim ó, fielmente curtindo o nosso programa sempre neste mesmo horário para visitar as décadas dos anos 70, 80 e 90. Abram-se as portas e embarque nessa viagem que o The Music já está no ar.

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0: Segundo bloco da sua viagem ao túnel do tempo com George Moroder, com o som do Off My Father, Glee Medeiros, Not Gonna Change My Love For You, Rockwell com Somebody Whispered Me, e The Chair, Delivery. E a gente volta na sequência com Paciência com Guns N' Roses.
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Metade da viagem ao túnel do tempo ouvimos nesta viagem com Simon & Garfunkel com Mr. Robinson, Scorpion, Wind of Change, Laura Pausini com Sefui e The Guns Roses, Patience. Na sequência tem The Black Rye com The Foster, My Last, My Ever's.

0: No antepenúltimo bloco da sua estação dos anos 70, 80 e 90, viajando com o programa The Music of Time, com Laura Brignan, com Gloria, Michael Sembly, com Monique, Demis Hussein, It's 5 O'Clock, e de Barry White, You've Been the First, com My Last Year Everything. A gente volta na sequência com MC Hammer, Welcome to My Tears. Já já tem mais.
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1: Estamos de volta com a sua viagem ao túnel do tempo no The Music of Time. 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

No penúltimo bloco, esse grande sucesso de Century com Love Rye, Fred Mercury, The Grand Pretender, Tony Orlando e Dal com Tim Yellow, River or on the Free. Na sequência tem Liz Stanford, The Rat Team.

0: Último bloco da sua viagem ao túnel do tempo. Sou apaixonado por esta música, hein? Demis Roussos com Shadows. José Carreiras e Sarah Brignall com Friends for Life. Amigos para sempre. E de Brian Vetton com Big End Time. Obrigado pelo carinho, pela sintonia. Nós vamos embora, mas amanhã, sexta-feira, a gente vai ancorar aqui, ó. Bem cedinho, com mais uma edição do The Music of Time.
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0: Obrigado pela sintonia. Até amanhã. Tchau, gente.

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1: A construção de Brasília é o mais importante feito que já se verificou no processo de nosso presidente.

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0: 3h53.
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0: Bom dia! Sextou! Sexta-feira, turma! E aí, tá tudo bem com você? Tá tudo certo? Olha, eu sou o Fontenelle, estamos chegando, mais um fim de semana gostoso, mais uma sexta-feira, e sexta-feira é tudo de bom, né? Estamos vivendo aí, gente, o dia 21 de agosto do ano 2026, já se aproximando do finalzinho do mês de agosto, Dia Nacional da Habitação, Dia Internacional da Moda, hoje também é dia da carteira de habilitação, gente. Que legal, hein? Hoje também é Dia Internacional em memória, né? Ao tributo às vítimas do terrorismo. E hoje também é o seu dia. Parabéns pra você, saúde, paz, tudo de bom. Bora acordando o Brasil, vem mimosa. Bora nessa, tá na hora, bora acordar, gente, bora despertar. Mais um dia vem surgindo, vamos nessa, bora despertando. Estica o corpo, tá na hora. O Brasil vai acordando, amigos do trecho, vai colocando o pé na estrada. Acorda aí, meu filho, bora desamassar essa cara. Estica o corpo, tá na hora, bora. Cara amassada, bora acordando. Passarinho que não deve nada pra ninguém já está batendo asas. E você, hein? Tá fazendo o que espichadão até uma hora dessa? Bom dia, Tunico e Tinoco, recortando de 1981 pra começar bem a sexta-feira gostosa.
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2: Boa sexta-feira pra todo mundo, gente!

0: Zé Moreno e Morenito, Desconsolo no Alô, bom dia, o programão gostoso.
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2: Alô?
3: Alô?
1: Alô? Alô, bom dia.
0: Bora pro zap zap, bora zapiar com a caboclada de todo o Brasil nesta sexta-feira. Bora lá, quem fala?
4: Bom dia, Fontinelli, bom dia. Aqui é Kleber de Pinhalzinho, Santa Catarina. Clebão. Estamos ligados, ouvindo a melhor rádio do mundo.
0: Aí sim, hein?
4: Eu gostaria de ouvir Negrinho Parafuso, com Tião Careiro e Pardinho.
0: Aí é moda.
4: E oferecer pra todo mundo que tá ouvindo essas modas boas que toca nessa rádio.
0: Valeu, irmãozão. Tudo de bom. Sexta-feira abençoada, fim de semana maravilhoso pra todos nós. Alô, bom dia.
5: Alô, Santoneira. Alô, bom dia.
0: Alô, bom dia.
5: Fala comigo.
0: Alô, cara amassada.
5: Toquei Menino da Aldeia.
0: Menina da Aldeia. Alô, Brinço e Lorival. Vou caprichar pra você, juras. Alô, bom dia.
6: Oi, Fontes. Bom dia.
0: Bom dia.
6: A você e todos os seus ouvintes. Eu sou o Alderico Pereira de Itiúba. Se possível, toque a música. Camisa Branca com Jaine.
0: Ah, Jaine, Camisa Branca. Vou caprichar pra você, tá? Tinha um Carreiro e Pardinho.
7: Existe uma

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2: É moda caprichada, é moda boa não enjoa, viu? Bora acordando, sextamos, abraçando a Leonilda em São José do Rio Preto, a Marlene tá em Cuiabá, bom dia, boa sexta!

0: Deus.
1: Essa é a Jaine, aqui no Alô Bom Dia, camisa branca, no Alô Bom Dia, o caprichadão número um do seu rádio, muito obrigado pela audiência. Fala, Jerimum, tá em Colômbia, né, meninão? Tá firme com nós por aí na sexta-feira. Neuza Gonçalves tá por cá também, né, Neuzinha? Aquele abraço, Oséias, está em Porto Feliz. E aí, Oséias, firma com nós, caboclinho. Bora juntos aqui no rádio, sempre tocando a boa moda sertaneja, as caprichadonas do seu rádio. Ah, meu amigo Washington Novaes está em Arenápolis. Aquele abraço, Rosângela, em Bom Despacho. Oh, bom dia, obrigado pelo carinho da audiência, sempre acompanhando o Fontenelle, né? Meu amigo Vonei está em Brasília, DF e Distrito Federal. O Marcos Martins em Araraquara também está por cá. Valdete Garmano em Guaxupé. Tudo bom, minha amiga? Aquele abração. Carlos Eduardo está em Conchal. Olha, sexta-feira abençoada para todo mundo. Continua participando aqui, tá? 0800-558-0057. Participa, pede tua moda, manda teu alusão aí para quem você quiser. Conta para mim o que você tá fazendo de bom. O que você tá preparando para este fim de semana? Fala comigo!
2: Alô!

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0: Estamos no ar em todo lugar, sexta-feira gostosa, e eu quero você aqui comigo no rádio, na internet. Bom dia!
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3: Fala, companheiros e companheiras, ouvinte do Alô Bom Dia e do amigo Sérgio Fontenelle. Aqui quem fala com vocês é Dinei Sertanejo. Sexta-feira, chegamos, final de semana. Ó, desejo para você um ótimo final de semana, uma ótima sexta-feira. E hoje é dia da gente falar, né, mais uma vez da música sertaneja, mas hoje é o dia de escolher uma música bem bacana. E trago para vocês uma música que eu gosto demais, gravada por Chitão Chororó, composição do Joel Marques, que fala muito sobre o que é ser um caipira. O Chitão Chororó gravou ela na primeira vez e não quis colocar o dialeto que realmente se falava na época, que a música ela tem muito um dialeto mais regional, mais da época dos nossos pais. Só que o Chitão Chororó, como era uma dupla, né, que pensava muito no modernismo, não gravou dessa forma. Mas ela tem uma história bem bacana, que ela fala a essência que tem o caipira de verdade. E essa moda chama caipira. Deixo para vocês aqui, para vocês ouvir. Uma ótima sexta-feira para vocês. Um final de semana abençoado. Bora começar o final de semana. Até semana que vem. Que Deus abençoe. Tchau!

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1: A sua história se resume em música, na sexta-feira gostosa do rádio. Você que tá acordando, bom dia. Você que me acompanha nas madrugadas, obrigado pelo carinho, viu? Tamo juntos!

0: Esse é o Rei Roberto Carlos, todas as manhãs no Alô Bom Dia, todas as manhãs nós estamos juntos aqui no rádio.
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2: Alô?
3: Alô?
1: Alô? Alô, bom dia.
0: Bora pro WhatsApp, tem mais gente pra falar com a gente. Alô, quem fala?
4: Alô, bom dia, Fontenelle.
0: Bom dia.
4: Fontenelle, aqui é Ivanildo de Eldorado dos Carajás.
0: Vamos aí, irmãozão.
4: Olha aí pra nós aí, Eduardo Costa, olha ela aí.
0: Boa moda, hein? Caprichadona do Alô, bom dia.
5: Bom dia, Fontenelle. Tô ouvindo sua música.
0: Bom dia.
5: Hoje está fazendo um ano.
0: Aí
5: que
0: é
5: música
0: moda.
5: Linda.
0: Fontenelle. Bonita,
5: bom
0: né?
5: Bom dia, bom dia, bom dia.
0: Bom.
5: Eu nem peço música, porque toda música que você toca é boa.
0: É caprichada.
5: Eu gosto de todas, tá?
0: Boa.
5: Bom dia pra você e pra nós todos.
0: Beleza, meu irmãozão, sextou. Bom dia, bom dia. Alô, quem fala?
6: Bom dia, acabou.
0: Ô, Vandes.
6: Toca pra nós aí com tudo aí.
0: Qual?
6: Tinha um Caio Pardinho.
0: Aí sim.
6: O que é uma deles aí, beleza? Tinha um Caio Pardinho, bom dia.
0: Essa é bonita. Tem, não tem, Tinha um Carreiro e Pardinho. No Alô, bom dia, tem moda caprichada.

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1: Em música boa, em música sertaneja, em música caprichada. O Carlos Ferreira está com a gente em São José do Rio Pardo. Um abraço especial para todo mundo. Meu amigo Vilmar Soares está em Pirapora. Bom dia.

nossa história na sexta-feira mais incrível do Brasil acontece aqui no rádio e também na internet, gente. Obrigado pelo carinho, gente querida de todo o Brasil. O Brasil de ponta a ponta fala com a gente diariamente aqui no rádio e eu sempre tô falando pra você, gente, de coisa boa. E quando eu falo de coisa boa, eu falo de música. 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

0: boa sexta-feira para todo mundo, um dia super especial. Sextou aqui no Alô Bom Dia e nós tá como, hein? Tá ouvindo moda boa para começar o dia feliz.
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3: Bom dia, amigo ouvinte do Alô Bom Dia, do meu amigo Fontenelle. E para fechar nossa semana, vamos falar de um inimigo silencioso, a formiga cortadeira. Ela não brinca em serviço e pode acabar com uma pastagem ou reflorestamento em poucos dias. O segredo do controle eficiente é localizar o olheiro principal do formigueiro. Não adianta só jogar o veneno por cima. O produto precisa chegar até a rainha, lá no fundo da terra. O uso de iscas granuladas em dias secos é o mais indicado. Lembre-se, combater formiga no começo evita que ela se espalhe e cause um estrago grande na sua produção. Este foi o Centro do Agro. Um abraço e até a próxima semana, se Deus quiser.
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0: Comunicando alegria, coisas boas no começo de mais um dia. Voando Sem Asas, de 1992. Zezé de Camargo e Luciano, bom dia.

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2: Bom dia, Brasil! Boa sexta, 0800-558-0057.

0: feito eu, Chitãozinho e Chororó, essa é bonita demais, gente do céu, 1995, bom dia, alegria.
1: 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Alô?
2: Alô?
1: Alô, bom dia!
3: Bora lá pro WhatsApp, bora saber quem está com nós, né? Ah, quem tá ligadão aqui no Alô, bom dia? Bora lá, alô, quem fala?
4: Bom dia, Fontinelli, Fernando de Caçapava.
3: Ô, Fernando!
4: Passando aqui pro Paraíba do Sul aqui, manda um modão.
3: Legal!
4: Pra nós, hein?
3: Vou caprichar, já tá no volante aí na estrada, alô?
5: Oi, Fontenelle, bom dia.
3: Dia.
5: Pra você e todos os seus ouvintes, eu sou o Aldérico Pereira de Itiúba.
3: Oi, irmão.
5: Se possível, toque a música Camisa Branca com Jaine.
3: Jaine, bonita moda, hein? Alô?
6: Oi, Fontenelle, bom dia. Boa. Aqui é o Lorival, seu ouvinte aqui de Paragominas, Minas.
3: Tudo bom,
6: Pará. Gostaria de você rodar a música pra mim com o Glacial, Camisa Branca.
3: Boa, boa moda também, viu? Obrigado pela participação, João Mineiro e Marciano. Tá chegando esta noite como lembrança, na sexta-feira gostosa.
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2: Olha, 0800-5580057, você já manda aqui pra mim? Manda o dia e o horário, tá? Que eu vou cadastrar você na promoção do João Torres, uma sexta-feira abençoada.
3: Alô, bom dia!

0: Ela bateu asas no Alô, Bom Dia, o caprichadão número 1 do seu rádio, e você não vai deixar o grande amor da sua vida bater asas, né? Por conta da ereção fraca, ejaculação rápida. Agora tudo isso tem solução. 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
0: 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Boa sexta!

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3: Deus abençoe você e toda a sua família. Chegamos na sexta-feira com muita alegria no Alô Bom Dia com Sérgio Fontinelli. Que o seu fim de semana comece abençoado. Eu tenho certeza de que Deus vai falar muito ao seu coração através deste programa.
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3: João capítulo 13, versículo de 1 a 15. Era antes da festa da Páscoa, Jesus sabia que tinha chegado a sua hora de passar deste mundo para o Pai. Tendo amado os seus que estavam no mundo, amou-os até o fim. Estavam tomando a ceia. O diabo já tinha posto no coração de Judas, filho de Simão Iscariotes, o propósito de entregar Jesus. Jesus, sabendo que o Pai tinha colocado tudo em suas mãos e que de Deus tinha saído e para Deus voltava, levantou-se da mesa, tirou o manto, pegou uma toalha e amarrou-a na cintura. Derramou água numa bacia e começou a lavar os pés dos discípulos, enxugando-os com a toalha com que estava cingido. Chegou a vez de Simão Pedro. Pedro disse: Senhor, tu me lavas os pés? Respondeu Jesus: Agora não entendes o que estou fazendo, mais tarde compreenderás. Disse-lhe Pedro: Tu nunca me lavarás os pés. Mas Jesus respondeu: Se eu não te lavar, não terás parte comigo. Simão Pedro disse: Senhor, então lava não somente os meus pés, mas também as mãos e a cabeça. Jesus respondeu: Quem já se banhou não precisa lavar senão os pés, porque já está todo limpo. Também vós estáis limpos, mas não todos. Jesus sabia quem o ia entregar. Por isso disse: Nem todos estáis limpos. Depois de ter lavado os pés dos discípulos, Jesus vestiu o manto e sentou-se de novo. E disse aos discípulos: Compreendeis o que acabo de fazer? Vós me chamais Mestre, Senhor, e dizeis bem, pois eu sou. Portanto, se eu, Senhor e Mestre, vos lavei os pés, também vós deveis lavar os pés uns dos outros. Dei-vos o exemplo para que façais a mesma coisa que eu fiz. Veja que Jesus está dizendo: nem todos estão limpos, porque ali tinha um, Judas Iscariotes, que estava usando seus pés para pecar. Estava usando seus pés para trair o Senhor. Quantas vezes Judas foi para cá e foi para lá negociar a traição. Os nossos pés foram dados por Deus para a santidade, para caminharmos no caminho do Senhor. E quantas vezes os nossos pés nos levaram para o pecado? Quantas vezes os teus pés foram caminhos de pecado para a sua vida? Lembra que a serpente picou o nosso calcanhar? Lava o calcanhar do meu espírito, para que eu possa abolir a maldição e não sinta a picada da serpente em meu pé interior. Mas como ordenaste a teus seguidores, eu tenha poder com o meu pé incólume de pisar em serpentes e escorpiões. Tu redimiste o mundo, resgata a alma deste pecador. Que texto bonito. Lavar os pés era Jesus lavando os meus pés para que eles não fossem mais para o pecado. Lavar os pés é para que Jesus lavasse o meu calcanhar, que foi picado pela serpente, para que eu não mais seja escravo da serpente, mas pelo contrário, que eu possa pisar sobre a serpente, como Jesus nos falou. Preciso que me lave, Senhor. Como Pedro disse, eu preciso que me lave, Senhor. Pai, Filho e Espírito Santo, amém.
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3: Eu quero clamar agora por você, quero clamar pela sua família. Vem, Espírito Santo, enche todos os que estão acompanhando este programa agora. Libera, Senhor, para esta pessoa o que ela mais precisa, para o corpo e para a alma. Libera, Senhor, curas e libertações em nome de Jesus para esta pessoa que escuta e para toda a sua família. Eu clamo a tua poderosa bênção. Visita agora com bênção de proteção, a bênção que só o Senhor pode dar. Abençoe-vos o Deus Todo-Poderoso, Pai e Filho e Espírito Santo. Amém.
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3: E eu quero lembrar você, se você quiser ouvir mais pregações, mais meditação da palavra, basta você me acompanhar no meu canal do YouTube, Frei Gilson / Som do Monte, no meu Instagram, no meu Facebook, no meu TikTok, e lá você vai encontrar muito mais palavra de Deus para você.
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4: De volta na segunda-feira, agora tem Peão do Vale Valentim. Essa é bonitona, hein? Jesus e o Fazendeiro. Essa moda é maravilhosa. A letra dessa música é incrível, gente. Boa sexta pra todo mundo.
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2: Bom dia, com muita alegria. 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Por quê? Porque o fim de semana chegou. Bora juntos no Rádio Brasil, na internet. Eu tô aqui.
3: Alô, bom dia!

0: Cristiane e Ralf, é só dizer o preço. No Alô, bom dia, boa sexta-feira, Brasil.
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1: Alô, bom dia.
0: Bora zapear com o Brasil. Alô, bom dia.
3: Bom dia, Portinelli.
0: Bom dia.
3: Boa sexta-feira pra você, tá bom?
0: Obrigado.
3: Meu amigo.
0: Ô, meu irmãozão, tamo juntos aqui na sexta-feira mais gostosa. Alô, bom dia.
4: Ô, meu querido Fontenelle.
0: Bom dia.
4: Bom dia, tudo bem com você?
0: Tudo, irmão.
4: Aqui é o Ronaldo de Venda Nova do Imigrante.
0: Ô, irmão.
4: Eu queria ver uma música do Daniel Prato do Dia.
0: É boa, hein?
4: Eu fiz aqui pra todos vocês da rádio.
0: Legal.
4: Beleza, bom dia, bom trabalho, fico com Deus.
0: Amém, Deus te abençoe, boa sexta-feira. Alô, alô, bom dia.
5: Ei, Fontenelle, bom dia, beleza?
0: Bom dia, bom.
5: Aí, toca um modão bonão no seu programa aí.
0: Agora, nego.
5: É, Leonardo Talismã.
0: Ah, ô, bonita, hein? Ó, eu tenho esse menino aqui, ó, que vai cantar pra nós agora. Daniel Prato do Dia, no Alô, Bom Dia, o caprichadão número 1 do seu rádio.
6: Alô, bom

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3: É desse modelo, é o modelo que a gente gosta. Sexta-feira é mais ou menos assim, né? Com muita alegria. Ah, gostoso!

Chico Rei Paraná, alma transparente no Alô Bom Dia, o caprichadão número 1 do seu rádio. 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

O Serjão tá em São Luís do Paraitinga, também tá por cá. O Laércio em Conselheiro Lafaiete também acorda ao som do Alô Bom Dia. Andréa em Alto do Araguaia. Alô Mato Grosso, bom dia. Newton Célio em Jacutinga também tá por cá. O Rogério Silva tá com a gente também. Bom dia.

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0: dia com muita alegria. Boa sexta-feira, gente. Bora colocar um sorrisão no rosto? Bora. É sexta-feira, fim de semana tá aí. Fim de semana promete muito, hein?
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3: Ao rodar pelo Brasil, os caminhoneiros precisam ter muita paciência para encarar os pedágios e as balanças. Se é feriado, o castigo é dobrado. A primeira ideia de criar uma cobrança automática surgiu em 1959, nos Estados Unidos. Mas quem tirou o plano do papel foi a Noruega, em 1986. Desde então, muitos países implantaram uma tecnologia chamada de Free Flow. Usam pórticos de controle ao longo de toda a rodovia. Essas estruturas são equipadas com câmeras, sensores e antenas. Identificam os veículos pela placa ou pelo tag e tiram as medidas. Não é obrigatório aderir a um serviço de pagamento de pedágios. O acerto pode ser feito em totens, sites, aplicativos e até no WhatsApp. Para os caminhoneiros, o único cuidado é não esquecer de todas as concessionárias por onde passou e quais são as regras de cada uma. Quem não pagar os pedágios devidos em até 15 dias, receberá uma multa de R$ 195,23 por evasão e ainda levará 5 pontos na CNH. Além das cabines dos pedágios, as balanças também devem sumir. Pouco a pouco, a pesagem em movimento chegará em todo o país. Quer saber mais sobre o mundo dos pesados? Visite minutodocaminhão.com.br. Aqui todo dia tem novidade para você.
0: Segunda tem mais informações para os amigos do trecho. Ivone Sant'Angelo, o que eu sinto por você no Alô Bom Dia.
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0: Os Agroboys, mundão esquisito no Alô, bom dia, boa sexta-feira, caboclada.
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2: Alô?
1: Alô?
2: Alô?
1: Alô, bom dia.
0: Bora pro WhatsApp, tem gente lá do outro lado? É claro que tem. Alô, quem fala?
3: Ô Fontenelle, toca pra mim depois aí a Dona da Verdade.
0: Aí sim.
3: Sou o Rodrigo aqui de Santa Rita de Caldas.
0: Ô Rodrigão, aquele abração, obrigado pela audiência, menino.
4: Bom dia, Fontenelle, aqui é o Antônio aqui de São Sebastião da Bela Vista.
0: Ô Tony.
4: Pode, manda uma moda pra nós, hein?
0: Agora.
4: João Mendes, é patriarca, pai de aliança.
0: Vou ver se eu tenho essa daqui, viu? Vou procurar pra você, alô.
5: Bom dia, Fontenelle.
0: Bom dia.
5: Deus abençoe você.
0: Amém, seu minha
5: dia.
0: Amiga.
5: Quem fala é Marlene.
0: Ô Marlene.
5: Do Paulinho, aqui de Barra Bonita, vira com bota.
0: Alô, Barra Bonita.
5: Um abraço.
0: Um abraço forte pra dar sorte. Bom fim de semana pra você, tá? Leandro e Leonardo, Talismã, de 1990, no Alô Bom Dia, no Caprichadão número 1 do Brasil.
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0: Chico Rei Paraná, dona da verdade no Alô, bom dia, o caprichadão número um do seu rádio. Bora despertando, acordando e vamos falar de vitalidade. Bora falar de saúde sexual. 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
3: Sérgio Fontenelle, sextou e nós estamos contando a história das irmãs Galvão, Meire e Marilene. Bom, hoje nós vamos ao último capítulo desta dupla emblemática, né? Aliás, a dupla era uma história de amor, companheirismo e família, né? Nunca se ouviu dizer que a Meire e a Marilene, elas estivessem estremecidas, estivessem uma de mal com a outra, sempre cantando juntas. Você sabe que dupla não é fácil. Quantas duplas de homens que se separaram. Às vezes não eram famílias, mas a parceria é difícil de permanecer. João Mineiro e Marciano, João Rennes e Reni, e tantos outros, né, que se separaram. O Trio Parada Dura, né, quando o Barreirito se separou do Crione e o Mangabinha, mas a Meire e Marilene, as Galvão, nunca tiveram isso. Bom, aí as duas foram até o fim da vida, né? Eu tive o privilégio, Serginho, de ter as Galvão no meu programa, pelo menos em 3 oportunidades, né? Primeiro foi a Meire e Marilene, depois a Meire e Marilene de novo, e no final a Meire e o Mário Galvão. Aliás, Mário Campanha, a gente é hoje, ele tanto tá tão junto com as meninas que a gente chama ele de Mário Galvão, mas é Mário Campanha. Então, o que acontece? A Meire e a Marilene, na última vez que elas estiveram no meu programa, já dava para perceber que o Alzheimer estava muito avançado na Marilene. Ela já estava esquecida, não conseguia mais cantar, não conseguia mais conversar. E aí a Meire, em 2021, ela foi no programa do Faustão, foi no programa do Serginho Groisman, foi em programas de auditório do Ratinho, dar entrevista e falar sobre o fim da dupla. Mas não por conta de briga, mas por conta de... não tinha mais como a Marilene se apresentar, né, por conta do Alzheimer. E aí a Meire começou uma parceria com o Mário Campanha e os dois estão até hoje. Em 2022, no mês de agosto, infelizmente, nós nos despedimos da Marilene, né? Essa cantora maravilhosa, essa pessoa fantástica. Bom, e assim a gente contou a história essa semana, Sérgio Fontenelle, das Galvão, né? E semana que vem eu prometo voltar com mais um capítulo da história, a história da música sertaneja, Sérgio Fontenelle.

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3: De Paulo e Paulino, Malu no Alô, bom dia, na sexta-feira gostosa.

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0: Gino e Geno, Garrei Beber no Alô Bom Dia, uma sexta-feira recheada de coisas boas pra você e pra toda a sua família. Bom dia, alegria!
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2: Alô?
3: Alô?
1: Alô? Alô, bom dia!
0: Bom dia, com muita alegria, uma sexta-feira abençoada para todos nós. Alô?
4: Bom dia, pessoal. Quem fala é o Leandro.
0: Bom dia.
4: Leandro de Atibaia. Beleza?
0: Ô, Leandrão.
4: Se possível, toca pra nós aí, Tião Carreiro.
0: É.
4: O pagode dos nove.
0: Ei, moda.
4: Tchau, obrigado.
0: Tchau, obrigado. Boa sexta pra você, irmãozão. Tudo de bom, tá? Alô, bom dia.
5: Tião Anjo de Montião.
0: E aí, irmão?
5: Toca um modão pra nós aí, as três cuiabanas.
0: Ei, moda
5: pra
0: boa.
5: Pra todos os ouvintes aí, pra vocês da rádio.
0: Obrigado,
5: valeu,
0: irmão. Valeu demais da conta. Alô, bom dia, alegria.
6: Bom dia, Fontenelle.
0: Bom dia.
6: Eu me chamo Elisete, é. Eu sou esposa do Oswaldo. Ele te escuta todos os dias.
0: Ô, direto. Seu Oswaldo.
6: Até comprou teu...
0: Que legal.
6: Teu pendrive.
0: Foi
6: já.
0: Mesmo.
6: Um abraço para todos os ouvintes.
0: Valeu, pessoal do Paranazão, Guarapuava, sempre por cá na audiência. Ô, seu Oswaldo, bom dia, Deus te abençoe, irmão. Tudo de bom pro senhor, viu? Olha, agora tem um Carreira e Pardinho, 99, aqui no Alô Bom Dia, essa é de 1961. Essa realmente é pra gente matar a saudade e voltar no tempo.
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0: Goiânia e Paranaense.
1: Tem o nome de mulher.
0: A viola e a pescaria no Alô Bom Dia, colocando um ponto final na edição caprichadona desta sexta-feira. Com essa eu estou indo e amanhã a gente se encontra no mesmo horário, tá? É isso mesmo, quem chegar primeiro espera. Um abraço forte pra dar sorte e amanhã eu te espero por aqui pra gente prosear. Me siga lá nas redes sociais, arroba Sérgio Fontinelli, com TI 2Ls e um Y, tá? Pra você me acompanhar aí em todas as redes. E só lembrando a você que amanhã, 1:30 da tarde, na Parabólica, canal 334 da Vivax TV, tem o meu programa de entrevistas, tá? Pra você de todo o Brasil acompanhar no horário de Brasília, 1:30 da tarde, tá bom? Você que está nos estados aí que tem o fuso horário, tem o fuso horário aí no seu estado, na sua cidade, então é 12:30, tá bom? Até amanhã, turma! Abraço forte pra dar sorte. Olá.

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4: Bom dia, bom dia.
5: Oi, meu povo, oi, gente boa, na gente linda. Bom dia. Sou teu amigo Taru, já estou chegando, já estou pintando na área.
4: O meu nome é Dave.
5: Taru, isso mesmo, me deram esse nome. Pode me chamar de qualquer coisa, viu? Pode me chamar de tudo. Não tem problema nenhum, tá certo? É isso mesmo. Bom, como sempre, chegando de coração aberto, com muito amor, com muito carinho e, claro, muito respeito por todos vocês, tudo bem? É isso aí, sextou!
6: Hoje é
5: sexta-feira! É dia de muito gelo, dia da seresta, né? É isso aí, dia das arenas, meus amigos. É isso, muito bom dia pra você que já está conosco. Já está na rede de rádio Açaí FM, em Juruti, em Óbidos, em Oriximiná, né? A turma legal em Alenquer. Bom dia, meus bons amigos. Aí também de Bom Juízo dos Campos, a turma de Belterra, Santarém, aquele abração, Monte Alegre, meus amigos de Gurupá, Melgaço, Bagre, né? Toda a turma legal da Ilha do Marajó, beleza? São 6:02, salve você, salve hoje, 21 de agosto, é 21 de agosto, olha, 21/8, devo estar passando rápido, viu gente, como tá, né? Olha, 21 de agosto, entre santos e santas de hoje, a Igreja Católica festeja também São Pio X, São Pio X, né? Ele ficou conhecido como Papa da Eucaristia, realizou reforma na liturgia, né? Favoreceu aí, portanto, a comunhão diária e a comunhão das crianças. São Pio X, São Pio X, recebendo as nossas homenagens no comecinho do nosso Acorda Pará. Sextou! Né? E claro, agradecendo a Deus por mais esse presente maravilhoso, essa nova chance para a gente sorrir, recomeçar e agradecer pela vida. Que o nosso dia seja iluminado, cheio de paz, saúde, esperança e muitas bênçãos, tá bom? Agradeça pelo amanhecer, pelas oportunidades e pela força para continuar lutando pelos seus sonhos. Tudo começa quando a gente coloca fé no coração e segue em frente com gratidão. Nossa, Acorda Pará está no ar, vem com a gente curtir esse mundo musical, começar sua sexta-feira com muita alegria, com boas energias. 93 992 33 2001, mande seu alô, é sexta-feira, sexta-feira é assim, olha, chega pra cá, Fafá de Belém.

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1: Eita, Luana, Júlio Nascimento aqui no nosso Acorda Pará. Eita, lá no comecinho, Fafá de Belém, o meu coração é brega. Muito bom dia pra você, esse é o Júlio Nascimento, Luana. É isso aí, vamos nessa, vamos acordá-la, né? Eita, tem gente que tá cutucando, querendo a mala. Opa, a mala? A mala tá aí em cima do guarda-roupa. Vamos nessa, bom dia. 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Bom dia! 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Beleza, pintou sexta-feira. Ah, sexta-feira, meu amigo, chegou com tudo. E sexta-feira é dia de quê, rapaz? Sexta-feira é dia de muita gelada, né? É isso aí, sexta-feira.
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1: 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Vamos nessa, são 6h13 aqui no nosso Acorda Pará, né? Já conversando com a nossa audiência. Buenos dias!
3: Bom dia, Rádio Sem Sucesso.
1: Bom dia. Oba!
3: O Bolsonaro já tá na área.
1: Já tá na área.
3: Cai por um de dentro pra toda essa galera, pra Dona Cláudia, seu Raul.
1: Sim.
3: Aí o meu amigo Louro, Fernando.
1: Certo.
3: O Canto. Lá pra minha mãe Maria Cruzeira, pra todo que está escutando essa rádio, lá pro genro do... Pra todos que estão escutando, meu amigo, tá no Neto do Bolsonaro, tá na área. Bota a música da Dalziza, hoje é
1: pois
3: sexta-feira,
1: é, rapaz, é saudade da Dalziza, da Lidiane, de toda aquela família maravilhosa. Não encontrei aqui esse repertório, tá bom? Vamos nessa, olha aí. Borba de Paula.

a lua, amiga. Nas noites tristes, nas noites de solidão, né? Ela tá contigo.

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0: 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Muito bom dia, 6:19.

0: Esse é o Cícero Rossi, Doce Veneno.
1: O seu beijo doce.
0: Tudo que envenena não vale a pena, viu? É o ódio, né, gente? É o rancor, é a raiva, nada disso vale a pena, beleza? Então sorria, porque hoje é um novo dia. Bom dia, nossa amiga Rosimeire, no bairro São José Operário. É isso aí, beleza? Tá melhorando a pressão, tá certo. Isso que nós queremos realmente, né? Todo mundo naquela pressão normal, não é isso? Nem alta, nem muito baixa, tem que ficar ali estável, tá certo? São 6h27, minha amiga, dona de casa, o supermercado Barato Total. 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Beleza? 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Bom dia, seu Didinho, Dona Maria das Graças, aquele abraço aí todo especial a essa turma ligadaça com a gente todas as manhãs. Bom dia, Taru, aquele abraço, nosso amigo, né, o A Santos, ligado conosco todos os dias também. Bom dia pra você. Tá mandando aí, beleza? Estamos juntos. Bom dia, opa, turma lá do Ramal São Sebastião, Dona Elza.
2: Bom dia, Taru, manda um alô aqui do Ramal da Evara, aqui pra minha mãe, Elza.
0: Sim.
2: Do São Sebastião.
0: Opa, Ramal das Varas, né? Tá certo, Ramal das Varas, bom dia pra Dona Saúde também, lá na 7 de setembro, pra toda a sua turma lá no Rapapau, né, ligados com a gente também todos os dias. Bom dia pra todos vocês, 6h30!

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11: Beleza, bote Pai Dégua nisso. Sua melhor companhia. São 6 horas e 41 minutos. Que bom conquistar seu coração, conquistar a sua audiência. Vanderlei Andrade, conquista.

Esse é o Edilson, Edilson Moreno. Eterno amor. Eita, uma paixão realmente que não tem limites. Esse é o rádio, né? Bom dia pra todos vocês, né? O prazer da audiência desde cedinho. Já ligando o radinho, que bom, que legal. Você também pelo celular, né? Você que tá no seu carro, na sua embarcação. O rádio está presente em todo lugar. 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Valeu, um forte abraço. 6h51 agora no nosso Acorda Pará. Vamos nesse clima de alegria, descontração do seu rádio. A dona Dina está conosco aqui na Paidega de Ouvir também, desejando uma sexta-feira abençoada, né? Um ótimo final de semana para todos nossos amigos. Aí a dona Dina, para a senhora também, dona Dina. Bom dia, manda um alô aqui para a Orleane e a Dai, ligados conosco, estão no trabalho. Aí no Novo Paraíso, né? Curtindo aí essas músicas, valeu, um forte abraço especial. Bom dia, manda aquele alô aqui pra galera da Cachoeira Porteira, meu amigo Careca, lá pra Ana Paula também, seu Cinza, rapaz, tá ligado conosco também, né? Aquele abraço, todos aí na Rede Rádio Açaí FM, grande Cinza, rapaz, é isso aí, né? Esse aí vira cinza, mas não se acaba não, de jeito nenhum, viu? São 6h52.

0: Essa é uma das antigas de Roberto Vilar. Perfume da Flor. Agora 6h57, bom dia.
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2: 6h57.
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0: Pensamento positivo, vem ser feliz com a gente. Alegria. Beleza, aqui é a Rádio Pai Dego de ouvir. Agora são 7:01, já passando 7:01. Aqui no nosso Acorda Pará, beleza? É isso aí, tá certo? 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Vamos nessa! 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
0: A nossa mensagem do dia, preparada com todo carinho para você nesta manhã especial de sexta-feira, para a gente fechar a semana realmente, né? Bem legal, não é? Fizemos já uma viagem, não? A semana toda. Então a vida ela pode ser comparada a uma viagem de trem. Quando nascemos, entramos nesse trem e nos deparamos com algumas pessoas que julgamos que estarão sempre nessa viagem conosco, né? Para sempre, que são os nossos pais. Mas infelizmente não é bem assim, não é verdade. Porque em alguma estação eles descerão e nos deixarão órfãos de seu carinho, amizade e companhia insubstituíveis. Mas isso não impede que durante a viagem, pessoas interessantes e que virão a ser super especiais para nós embarquem, né? Porque aí chegam nossos irmãos, nossos amigos, né? Amores maravilhosos. Muitas pessoas, né, tomam esse trem apenas a passeio. Outros encontram nessa viagem somente tristezas. Ainda outros circularão pelo trem prontos a ajudar quem precisa. Muitos descem e deixam saudades eternas. Outros tantos passam por ele de uma forma que, quando desocupam seu assento, alguém nem sequer percebe. Curioso é constatar que alguns passageiros que nos são tão caros acomodam-se em vagões diferentes dos nossos, né? Portanto, somos obrigados a fazer esse trajeto separados deles. O que não impede, é claro, que durante o trajeto atravessemos com grande dificuldade nosso vagão e cheguemos até eles, não é mesmo? Só que infelizmente jamais poderemos sentar ao seu lado, pois já terá alguém ocupando esse lugar. Não importa, é assim a viagem, cheia de atropelos, sonhos, fantasias, esperas, despedidas, porém, jamais retornos. Então façamos essa viagem da melhor maneira possível, tentando nos relacionar bem com todos os passageiros, procurando em cada um deles o que tiveram de melhor. O grande mistério, afinal, é que jamais saberemos em qual parada desceremos. Não é mesmo? Então, pense nisso, né? A viagem pode ser demorada, pode ser longa, mas também pode ser rápida, né? Depende, né? Verdade, isso mesmo. Então vamos aproveitar essa nossa vida, fazendo assim dela uma viagem realmente assim, né? Super maravilhosa, não é mesmo? Tá bom? Entre no seu vagão. sorrindo, né? Cumprimente a todos, né? Fazer uma viagem ao lado de uma pessoa, uma viagem de tantas horas, né? Sem se falar, com aquela cara dura, não dá, viu, gente? Então sorria, vamos nessa, é um novo dia. São 7:06.
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0: Volta na segunda-feira, que essa sua viagem seja longa, mas aproveite toda a paisagem, vai curtindo essa maravilhosa, essa natureza linda, não é mesmo? São 7:07.

0: Essa é Roberta Miranda, duas taças, uma pra mim, outra pra você. Vamos brindar esse dia, esse novo amanhecer. Especialmente lá pra nossa amiga Rosimeire. Foi incondicional aí, exatamente da Roberta Miranda, curtindo conosco desde cedinho. Aqui o nosso Acorda Paraná, desde o Sérgio Pontinelli, tá ligado conosco. Valeu, um forte abraço. Chegando então a primeira parte dos astros para saber como é que vai ser a sua sexta-feira, seu final de semana.
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0: Arianos e arianas, o que aconteceu? Sumiu a nossa página rapidinho. Opa, tomara que não demore. É um abraço para você que é do signo de Áries, para você que é de Touro, para você que é de Gêmeos, para você que é de Câncer e para você também, né, que é de Leão, que é de Virgem, enfim, né, para todos vocês aí. Esperamos realmente um final de semana maravilhoso, começando com uma linda sexta-feira, ok? Exatamente. Só lembrando você também, aqui no nosso Acorda Pará, né, que está ligado com a gente, né, seu Didinho lá com a Dona Maria das Graças, valeu, bom dia. Mandando um abraço também para a Dona Maria, lá no seu restaurante, na cidade de Juruti, que se liga conosco também todos os dias, com o nosso abraço todo especial. Valeu, obrigado aí pela companhia. É isso, dia 21 de agosto, né, dia 21 de agosto. Já passamos aí, rapaz, e tanto da metade aí do mês 8. O tempo está passando rápido. Agora sim, Ariano, olha, sexta-feira chega com sorte, energia e boas oportunidades de diversão e ganhos. O amor pode começar tenso, mas melhora. Com sensibilidade, novas paixões podem surgir. Prepare-se para um fim de semana cheio de emoções. Cinza, cor de sorte para hoje. Palpites 23, 41 e 32 para você de Áries. Bom dia! Opa, para você que é do signo de Touro, é dia de boas energias no lar e oportunidades de lucros, graças ao seu efeito positivo dos astros no seu signo hoje, viu? Olha, mantenha o equilíbrio emocional, especialmente na manhã, mas à tarde a paixão promete emoções intensas, viu, Taurino? Azul claro, a cor de sorte para hoje, palpites é 11, 38 e 54, Touro. Meus amigos aí do signo de... Opa, acho que foi errado, Touro, é Gêmeos. Hoje o seu bom humor e empatia vão contagiar os outros, facilitando contatos e diálogos positivos. No amor, oportunidades surgem, mas vá com calma e não aposte tudo em uma só direção, viu? Amarelo ouro, a cor de sorte para hoje, palpite 01, 46 e 19, Gêmeos. Para você que é do signo de Câncer, hoje negócios e finanças brilham. Na carreira, a concorrência aperta, mas sua dedicação vai fazer a diferença. O amor pede segurança emocional, fortalecendo seu relacionamento ao lado de quem ama. Aproveite o dia para avançar. Rosa, cor de sorte para hoje, palpites 47, 27 e 18, Câncer. Dia de sorte para os leoninos, com energias que favorecem prosperidade e oportunidades extras de ganho. Aproveite seu charme para atrair boas paqueras e viver momentos especiais, viu, Leão? A cor de sorte para hoje, preto, palpites 09, 02 e 54. Virginianos, hoje você vai sentir o lar como um porto seguro, com harmonia e bem-estar com as pessoas próximas. No amor, espere altos e baixos, mas a atração por alguém conhecido deve aquecer o coração. Verde, a cor de sorte para hoje, palpites 15, 59 e 32 para você, do signo de Virgem, 714.

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0: Pedro Thiago. Música boa para você ouvir aqui no nosso Acorda Pará. Bom dia, é isso aí. De vez em quando saiu uma boa, né, cara? Que bom, que legal, bacana mesmo. Começar a semana assim com você, nossa, é bom demais. Não tem coisa melhor, viu? Você aí do outro lado do rádio, né, nos permitindo entrar na sua casa, através do radinho, né, do celular, né? Eita, tem gente que tem rádio lá no quintal, outro lá na cozinha, na sala, é rádio em todo canto, né? E a primeira coisa que se faz, antes de ligar o fogo, né? Antes de colocar o tição aí, né? É exatamente ligar o rádio. Que coisa legal, coisa maravilhosa. 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Vamos que vamos, mandando um grande alô mais uma vez para a Dona Maria, lá em Óbidos, também que se liga com a gente, a Dona Triete também ligada conosco, né? O Enzo, Camila, toda a turma legal aí, nosso amigo Ribeiro, lá no São Raimundo do Oriente. Bom dia, amigo! O subtenente da Polícia Militar, Valdenor, rapaz, foi vítima de um hack, clonaram o WhatsApp dele, nossa mãe, né? É isso aí, colocaram o perfil do Mengão nele. É isso aí, mas ele não é Flamengo? Não, não. Oh, que é isso? Sacanagem, né? Puxa, só porque o time dele não tá bem, será que foi isso? Fizeram só pra sacanear com ele, né? Só pra isso, eu espero que seja só pra encarnar, só pra brincar com ele mesmo. São 7 horas e 28 minutos, vamos lá com mais a última parte do horóscopo.
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0: Librianos e librianas, vamos lá, chegou a vez de vocês agora, librianos e librianas. Rapaz, quando chega no Libra, não tem como, viu, não lembrar, né, do nosso amigo Cheiro que se foi. Ele era libriano, toda manhã cobrava o Libra, signo dele. Um grande abraço, né? Está com Deus, com certeza. Olha, hoje Vênus influencia nas suas relações, sua simpatia e ajuda a resolver as tensões. No trabalho, seu talento pode conciliar interesses, viu, gente? É essencial para manter a harmonia. No amor, a paciência garante momentos melhores e se estiver solteira ou solteiro, um sentimento especial pode surgir logo no primeiro encontro. Branco, a cor de sorte para hoje, palpites 38, 61 e 07, Libra. Escorpião. Para você que é do signo de Escorpião, como a minha amiga Maria Raimunda, olha, hoje cuide da sua saúde, especialmente nas articulações, pele, dentes e ossos, viu? Já na paixão, o dia promete evolução e surpresa nas paqueras, com mais confiança no relacionamento a dois. Aproveite o dia. Lilás, a cor de sorte para hoje, palpites 40, 13 e 32, Escorpião. Sagitário. Hoje é um dia cheio de boas energias, ideal para mostrar seu talento no trabalho e aproveitar seu carisma nos contatos. Valorize as amizades, mantenha os pés no chão, viu? No amor. Com clima mais leve à noite, a paixão pode reservar momentos especiais. Azul marinho, a cor de sorte para hoje, palpites 44, 17 e 24, sagitarianos. Capricornianos, cuide do seu bem-estar emocional e evite se estressar com o que não pode resolver agora. À noite, o romance melhora e a atração por alguém misterioso pode surgir. mantenha o equilíbrio e a calma. Amarelo, a cor de sorte para hoje, palpites 60, 35 e 05. Capricornianos, bom dia. Hoje você pode aproveitar boas oportunidades profissionais, destacando-se em reuniões e formando parcerias promissoras. No amor, evite se empolgar demais nos contatinhos, mas o clima pode ficar mais harmonioso mais tarde. Azul, a cor de sorte para hoje, palpites 61, 38 e 07, Aquário. Pisciano, dia de sorte para os piscianos com energias que elevam sua autoestima e conquistam reconhecimento profissional. No amor, o sucesso está no ar, mas cuidado para não se empolgar demais. Aproveite o dia com equilíbrio. Pink, a cor de sorte para hoje, palpites 14, 22 e 24. Para você de peixes, bom dia! 7h31.

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10: 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Maior popularidade. 7h40, vamos nessa, tocando a vida em frente.

0: Beleza, bom demais, amanheceu o dia, assim com você, de outro lado, curtindo essa natureza. Fazendo a colheita das plantações, não é? A hora é agora, porque chegou o verão, né? Tudo aquilo que você plantou durante o inverno é agora. Nós chegando esse verãozão e vamos regar, né? De alguma forma, né? Nem que a gente vá conduzindo água no balde, vamos molhando aí, né? São 7 horas e 45 minutos, agora 15 minutinhos para as 8 horas aqui no nosso Acorda Pará. Lembrando que até 7h50 a gente recebe as suas mensagens, depois, viu gente, não dá para atender mais, tá certo? A gente quer até pedir desculpa para as pessoas, porque 7h55, 7h58, a 8 horas ainda estão nos mandando mensagens. Mas aí já terminou o programa, né? Aí fica complicado. Bom dia, amigo. Tô ligado desde 6 horas da manhã. José Francinei Alves de Gurupá. Já ia mandar um alô pra você, né? Você também vive aqui na nossa agenda, tá direto conosco. Aquele abraço. Obrigado por essa parceria maravilhosa. Que Deus abençoe grandemente também aí o seu trabalho, você e sua família, tá certo? Né? Todo mundo aí ao seu redor. Valeu, meu amigo. Um grande abraço aí em Gurupá. Ligadaço conosco todos os dias. Luiz Fernando, chega mais pra cá, Luiz. Bom dia, bom dia.
1: Aqui é seu ouvinte, Luiz Fernando.
0: Que bom, rapaz.
1: Eu quero mandar uma aula especial para meu primo.
0: Que não, tá mandando.
1: De tá aqui, mãe de Satiana, daqui a pouco, 10h30 da manhã.
0: É mesmo?
1: Já abre o mercado dele, tá?
0: Ah, tá certo.
1: Dizer que eu amo muito ele, tá?
0: Que bom.
1: Que seja sempre esse guerreiro que abre esse mercado cedo.
0: Tá certo,
1: tá, Tataru.
0: Tá bom.
1: Daqui a pouco eu vou lá com ele.
0: Beleza, é isso. Ninguém trabalha pra outra pessoa, a gente trabalha pra nós mesmos, né? Exatamente. Os patrões, as empresas, as indústrias são as fontes onde vamos buscar nossa renda, né? Mas a gente trabalha pra gente mesmo, né? Não trabalha pra te ver, né? É isso. Bom dia! Quero mandar um alô para a Dioneia, aí no bairro São Francisco, a Elenir, lá de Manaus. Valeu, Elenir. Um forte abraço pra você também aí na Zona Franca de Manaus. Bom dia, um ótimo sexta-feira pra todos. Gostaria de ouvir uma música... aí com o Luiz Miguel, mais uma de toda apaixonada, tá certo? Pra toda a gente aí maravilhosa, muito obrigado, valeu, meu amigo Luiz, tá ligado conosco também todos os dias. Esse é gente boa também, gente da melhor qualidade. É isso aí, Valdinei ligado conosco também, né? Bom dia, Valdinei.
2: Bom dia, Taru.
0: Bom dia,
2: bom dia pros nossos
0: irmãos. Bom dia.
2: Que tão ligado.
0: Isso.
2: Um abraço. Quero mandar também um alô para Ismael, para o irmão Lúcio, né, que estão ligados também, com certeza tem seu radinho, lá na fazenda, aquele abraço.
0: Vamos lá.
2: Para minha mãe, minha tia também, estão todos reunidos hoje em família, família...
0: Sim.
2: E a base, né, Taru, a gente depende um do outro, né, isso é muito bom, a gente, né...
0: Vamos lá,
2: temos
0: vamos
2: que ser totalmente dependente, né, um do outro nessa vida, que é o que vale. Né, Taru?
0: Isso.
2: Bom dia pra nós.
0: Bom
2: Troca
0: dia
2: do meu sertão, Taru.
0: Pra todos. Valeu, um forte abraço todo especial. Tocando em frente, foi que nós rodamos aí para o nosso amigo Valdinei ligado conosco. Bom dia. Bom dia.
3: Bom dia.
0: Bom dia.
4: Opa. Bom dia, Taru.
0: Bom dia.
4: Sou o Valdelino aqui da comunidade de Curicaca de Alenquer.
0: Curicaca, Valdelino.
4: Roda uma música aí da banda Sayonara aí.
0: Opa, banda Sayonara, né? Bom demais. É o pique da sexta-feira, né? Tem tudo a ver com a sexta-feira aí, né? A banda Sayonara, né? É isso aí, tá bom, beleza. Que mais? Agora são 7h48, os números das loterias, rapaz, o número das loterias já tá chegando agora para você conferir aqui conosco, sempre no oferecimento, né, da Loteria Cristal, a pé quente de ouro e simina. Então vamos lá, né, começando com a Mega Sena. Nós tivemos ontem Mega Sena, não foi Mega Sena? A Mega Sena ontem, dia 20, foi ontem mesmo. Sorteou as dezenas 04, 18, 22, 26, 31 e 58. 04, 18, 22, 26, 31 e 18. Tá? Acumulou, viu, a Mega Sena. Né? Para o dia 23, a previsão é de 58 milhões de reais. A quina Concurso 7.097. Ontem, as dezenas sorteadas 14, 16, 65, 71 e 76. Olha só. 14, 16, 65, 71, 76, tá? 76 acumulou, tá? É, para hoje, a previsão é de 16 milhões de reais na quina, lembrando que a Loto Fácil de Independência tem uma previsão de 300 milhões de reais e na Loteria Cristal temos bolões que aumentam em muito, tá, as suas chances de ganhar, ok? Beleza, então. Forte abraço, todo especial. É, mais um alô, bom dia!
3: Bom dia, amigo Tarinho. Eu tô te ouvindo aqui no Camburão. Camburão. Boa noite pra gente.
0: Opa!
3: Aqui no Camburão. Sou sua ouvinte de todos os dias.
0: Muito obrigado.
3: Ivoneide Carvalho.
0: Dona Ivoneide Carvalho. Um abraço para toda a família Carvalho, estão aí no Camburão, no município de Alenquer. Bom dia!
5: Bom dia, Rádio Açaí.
0: Bom dia!
5: Bom dia, amigo.
0: Bom dia!
5: Tudo de bom que eu desejo uma sexta-feira
0: melhorou
5: ótima,
0: agora.
5: Maravilhosa para todos nós.
0: Igualmente.
5: Então, alô para minha família aqui do Distrito Apolinário.
0: Certo.
5: Que Deus abençoe.
0: Obrigado.
5: O seu programa.
0: Obrigado.
5: É muito nosso. Maravilhoso pra
0: muito
5: gente
0: obrigado.
5: Acordando, ligando logo o Rádio Açaí.
0: Cedo,
5: bom
0: né?
5: dia.
0: Bom dia.
5: Distrito aqui é a Dona Esmeralda do Distrito Apolinário.
0: Dona Esmeralda, lá do Distrito Apolinário, município de Curuá, né? Curuá, tem ali aquela divisa ali, tá também ali perto de Óbidos, né? Um forte abraço para todos vocês. 7h51!

0: Aonde foi que eu errei? Eita, tá nascendo o sol lá fora, não é mesmo? Bom dia!
1: Bom dia, Tarua.
0: Bom dia!
1: Da cidade de
0: Curuá, tudo bem?
1: Quero mandar um alô pros meus filhos, pros meus irmãos, pros meus sobrinhos, para todas as minhas amizades aqui em Curuá. E também para as minhas amizades lá em Oriximiná, para você e para todos os radialistas aí da rádio, tá?
0: Opa, obrigado.
1: Gostaria de ouvir a música da sequência, e até outra hora.
0: Oh, até outra hora, valeu, um forte abraço. Vou me despedindo de vocês, prometendo voltar na segunda-feira. Deus vai querer, porque Deus é bom, Deus é Pai. Um abraço, um beijo no seu coração. Tchau, tchau, gente.

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1: 7h57.
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5: Muito bom dia pra você sintonizado na rádio Paidégua de ouvir, a rádio Açaí FM. Hoje é sexta-feira, sextou na nossa programação, dia 21 de agosto, já quase no final do mês, né? E o início do programa sempre desejando a você uma excelente sexta-feira, um excelente dia, onde quer que você esteja, você que tá no interior, você que tá na sua casa, você que já tá no seu trabalho, tá tomando aquele café delicioso, que a sexta-feira seja cheia de realizações para você, de muita coisa positiva, é o que eu desejo. Tá fazendo aniversário hoje, nesta data, nesse dia 21 de agosto, felicidades, tudo de bom, muita saúde para você, meu amigo, que tá fazendo aniversário hoje. E a partir de agora eu libero o nosso WhatsApp 992-33-2001. Pode interagir com a gente, pedir música, pode mandar o teu alô, manda tua mensagem de áudio, pode ser de texto, enfim. Pode participar com a gente aí pelo nosso WhatsApp de qualquer lugar do planeta, pela internet. Você, meu amigo internauta, que está conectado com a gente no nosso site www.acifm.com ou então pelo nosso aplicativo. Você que não tem o nosso aplicativo, baixa logo aí no teu celular para você ouvir a Rádio Açaí FM de qualquer lugar do planeta pela internet. Beleza? Vamos nessa então!
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5: Eu sou o Sidney Barroso e fio com você até meio-dia, na melhor. Começando com Luan Santana,
6: Direto
5: Jogo
6: do
5: Amor. Um excelente dia pra você, uma excelente sexta-feira.

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3: Faz o coração pro piseiro aí, ó.

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3: Bom dia, 8h20, bom dia, Açaí. Bom dia pra você sintonizado aqui na nossa programação nesta sexta-feira. Sextou na Açaí FM. Que coisa boa estar com você do outro lado fazendo essa programação maravilhosa nesta sexta-feira. Obrigado pela audiência. 992-33-2001 é o nosso WhatsApp. Participa você também. Manda tua mensagem de áudio, de texto. Fica à vontade aí. Bom dia pro meu amigo Valdelino. Tá lá no Curicaca, lá em Alenquer. Fala, Valdelino. Abraço pra você e toda a turma em Curicaca, a turma em Alenquer, você que tá em Oriximiná. A turma também ouvindo a nossa programação em Santarém, Gurupá, Alenquer. Você que está aí no Marajó, em qualquer lugar do planeta, ouvindo pela internet, através do nosso site ou do nosso aplicativo. Você que não tem o aplicativo da Rádio Açaí, baixa logo aí diretamente das plataformas oficiais de aplicativos do seu celular para você ouvir a nossa programação. Participa com a gente. Abraço para todos que estão aí sintonizados aqui na Rádio Açaí FM nesta sexta-feira.
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3: Wesley Safadão e Rei Vaqueiro, displicente, 8h22.

Essa aí é a banda Sayonara, meu amigo Valdelino, lá no Curicaca, lá em Alenquer, pediu pra ouvir, tá rolando. Banda Sayonara, rolou o Biquíni Cavadão. Lá no início teve Wesley Safadão e Rei Vaqueiro. 8h35, na Saí FM, não sai daí que já já eu tô de volta com muito mais pra você.

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3: 8h40 na Rádio Pai Dégua de Ouvir. Bom dia pra você, sintonizado aqui no Bom Dia Açaí. Obrigado pela companhia. 992-33-2001 é o nosso WhatsApp pra você mandar sua mensagem de áudio, de texto. Fica à vontade aí pra você interagir com a gente da forma que você desejar. Minha amiga Lene Ramos, aquele abraço para a turma aí do bairro São Pedro, tá lá ouvindo a nossa programação, toda a turma ouvindo a Rádio Açaí FM aqui em Oriximiná, aquele abraço, obrigado pela companhia. Meu amigo Francinei em Gurupá, abraço para você, meu irmão, obrigado pela audiência, todos os dias ele ouve a nossa programação, acorda bem cedo e já sintoniza o rádio na Rádio Açaí. Quem também tá curtindo a Rádio Açaí lá na Fazenda Quatro Irmãos, no ramal do Bacabal, em Alenquer, meu amigo Fairo Silva, obrigado pela companhia, a Dona Esmeralda também, lá no Distrito Apolinário, toda a turma no Distrito Apolinário, aquele abraço, te agradeço demais, desejando aí pra vocês um grande final de semana, um excelente dia, que amanhã seja maravilhosa, que a sexta-feira seja muito boa, participa com a gente. 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
3: De propósito, mesmo se o mundo acabar, 8h42 na Açaí FM. Bom dia pra você.

de Ferreiro, deixa eu sonhar. 8h54 na Rádio Açaí FM, sexta-feira, sextou na nossa programação. Obrigado pela companhia, excelente dia pra você. Que a sua manhã seja maravilhosa. Já já tem mais músicas, tem mais sucesso pra você. Tem a sua participação pelo nosso WhatsApp, tem música boa. Hoje é sexta-feira, tem informação, tem muita novidade aqui na nossa programação. Não sai daí, eu tô de volta, já já.

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1: 8h55.
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2: 9 em ponto na rádio Açaí FM. Bom dia pra você sintonizado aqui na melhor.
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2: Operação Ponto Crítico prende mais de 120 pessoas. A Polícia Civil do Pará realizou a 7ª fase da Operação Ponto Crítico em 74 municípios no interior do estado. A ação mobilizou 435 policiais e cumpriu mais de 100 ordens judiciais. Segundo informações divulgadas, mais de 120 pessoas foram presas, além da apreensão de veículos, drogas, armas, joias e documentos. Polícia prende suspeito de matar um oficial de justiça em Itaituba. A Polícia Civil prendeu um suspeito de envolvimento na morte do oficial de justiça Antônio de Souza Viana, encontrado morto dentro de casa em Itaituba. A motocicleta da vítima foi recuperada e as investigações continuam para esclarecer a motivação do crime. Em Santarém, idosa denuncia golpe de R$38 mil. Segundo o relato, ela teria sido abordada por uma mulher que se apresentou como assistente social. O caso está sendo tratado como ocorrência policial.
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4: Eu fui abandonado quando era criança.
2: João Bosco e Gabriel na Açaí FM.

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0: Samaúma, Jauari, Cachoeira Porteira. Obrigado pela audiência. Minha amiga Cláudia tá na Farinhada. Meu amigo Genivaldo também tá ouvindo a Rádio Açaí FM na Farinhada. Meu amigo Branco, aquele abraço para você. Obrigado pela sua companhia. 992-33-2001 é o nosso WhatsApp para você participar também. Obrigado pela audiência. Meu amigo Duvanei, aquele abraço para você, meu irmão. Obrigado aí pela sua audiência. Essa é a Açaí FM, sempre com muita música boa, informação e a sua participação também pelo nosso WhatsApp 992-33-2001.
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0: 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Em Freitas e Jonas Esticado, 9:20 na Açaí FM.

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3: 9h40 na Rádio Pai d'Égua de Ouvir, bom dia pra você sintonizado aqui na nossa programação, obrigado pela sua audiência, onde quer que você esteja, curtindo o programa Bom Dia Açaí. Participa com a gente, o nosso WhatsApp é o 992-33-2001. Meu amigo José Orlando, abraço pra você, obrigado pela audiência, onde você estiver curtindo a Rádio Açaí FM, a gente agradece aí a toda a turma, bom dia também pra turma lá em Curuá, meu amigo Josué do Peixe, aquele abraço pra você, Josué. Obrigado pela audiência, boa sexta-feira. A gente agradece a audiência de todos que estão aí sintonizados na nossa programação. Participa também você que está ouvindo aí em qualquer lugar do planeta, pela internet, ouvindo através do nosso aplicativo, ou através do nosso site, www.açaifm.com. Você que ainda não tem um aplicativo da Rádio Açaí, baixa logo aí para você ouvir no teu celular. 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
3: Tá rolando o Gabrielzinho, nosso baile 9h42 da Pai d'Égua.

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1: 9:55.
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0: fique ligado no programa para conhecer um pouco mais sobre o que acontece na nossa região.
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2: MRN Sustentável. MRN Sustentável.
0: Bom dia! Neste mês de agosto, a mineração Rio do Norte completou 47 anos de atuação na Amazônia, uma trajetória que vai além da produção de bauxita, celebrando empregos, comunidades e relações que ajudaram a construir a história da empresa.
1: Desde o primeiro embarque de bauxita realizado no dia 13 de agosto de 1979, milhares de trabalhadores passaram pela MRN. Fornecedores locais cresceram junto com a atividade econômica da região.
0: As comunidades acompanharam a transformação de seus territórios e instituições, contribuíram para o desenvolvimento do oeste do Pará.
1: A MRN responde atualmente por 36% da produção nacional de bauxita. A empresa gera 7,5 mil empregos e segue entre os principais motores econômicos da região.
0: A MRN acredita que o maior patrimônio da empresa é as relações construídas ao longo do tempo. O reflexo disso foi destacado por Sabrina Rodrigues, analista administrativa da MRN.
3: A mineração me fez a mulher que eu sou hoje. Uma mulher forte, uma mulher determinada, porque ela ajudou a minha base, que é o meu pai, minha mãe, o meu irmão, a se tornarem pessoas melhores, né? Meu pai aprendeu muito na empresa, sobre segurança, sobre ética. Então, ele sempre levou isso para dentro de casa. Então, constantemente, todo santo dia, e ele fala até hoje para mim, desde 2011, quando eu entrei na MRN, é algo que ele aprendeu na MRN e ele fala para mim, minha filha, todo dia, minha filha, trabalhe, acorde, vá ao seu trabalho como se fosse o primeiro dia de trabalho. Então, todo dia pela manhã eu acordo com essa frase dele na minha mente. Então, a MRN, sim, teve um impacto muito grande na minha família e na minha vida, por eu ser a profissional que eu sou hoje e a que eu irei me tornar, porque constantemente eu vejo a mudança da empresa e com ela o que eu também quero mudar. Quando eu entrei com o programa de trainee, eu me via como uma aprendiz de fato, né? Eu tinha muita coisa para aprender. E hoje eu já me vejo ensinando. Eu ensino e é uma coisa que eu amo fazer, porque hoje eu tenho segurança no que eu faço, na profissional que eu sou, pela dedicação, por ter estudado. E hoje eu ensino a minha equipe, com apoio de todos, a se tornar uma equipe estratégica de fato, que é o que a MRN precisa constantemente. Que seus processos, a sua entrega seja de fato diferenciada.
1: A convivência com a floresta trouxe aprendizados sobre responsabilidade, diálogo e visão de longo prazo. Ao longo dos anos, a MRN consolidou iniciativas voltadas à gestão ambiental, recuperação de áreas mineradas e reflorestamento, como referência no setor mineral.
0: A companhia já recuperou mais de 8 mil hectares de áreas e plantou mais de 15 milhões de mudas. A responsabilidade é com o meio ambiente e também com a vida das pessoas. Ney Sampaio, técnico em manutenção mecânica da MRN, disse que aprendeu valores que leva para a vida.
4: Agradecer tudo que ela fez por mim, tudo que a mineração fez por mim, entendeu? E ajudou muito a gente, não só financeiramente, mas moralmente. Eu aprendi muito na mineração, sobre respeitar as pessoas, respeitar o ser humano, respeitar a natureza. Eu aprendi muito e até hoje estou aprendendo, entendeu? E não vou deixar de esquecer isso na minha vida. Até hoje eu não esqueço da mineração. Desde que eu cheguei aqui em Trombeta, sempre respeitei as pessoas que você gosta de respeitar. Eu sempre batalhei para isso aí e sempre vou fazer o melhor que puder fazer, ainda melhor, para que esse legado nunca saia da minha cabeça, nem dos meus familiares, de ninguém. Então, isso que eu queria agradecer mesmo, de coração, minha mineração do Norte, esse legado que ela passa para nós. Então, eu agradeço aí, muito obrigado por tudo mesmo. Espero que tenha contribuído aí com esses anos todinhos na mineração do Norte. Muito obrigado aí.
1: Milhares de trabalhadores construíram carreira na empresa. Auriclévia Coelho Ferreira, gerente técnica da Operação de Beneficiamento, completa 3 décadas na MRN em setembro deste ano.
5: O que marcou muito a minha carreira e a minha vida foi em 2010, quando na época meus líderes, né, que tinham uma projeção, uma visão além do tempo deles, me convidaram para assumir o beneficiamento em virtude de uma reestruturação que houve na empresa. O meu gerente, que até então era o Marlon Brito, ele passou a assumir a liderança da ferrovia. E meus líderes na época me chamaram e me convidaram para assumir o beneficiamento. E assim, para mim foi um impacto. Eu não fiquei empolgada, eu fiquei tão preocupada de mudar totalmente a chave, né? De assumir uma área grande, né, e numerosa, era muito grande a equipe, tanto em número de pessoas como em espaço geográfico mesmo. Foi a virada de chave, né, da minha vida. Para mim, foi uma conquista, assim, marcante. E ficou marcado eu ser a primeira mulher gerente técnica a assumir uma área operacional. E é uma área grande, né? Hoje eu tenho 16 anos na liderança do beneficiamento. E é uma das coisas, assim, falando, né, agora assim, com as mulheres, que a gente consegue. A gente só tem que estar preparada, a gente tem que estudar, se preparar, se valorizar, porque a gente não pode esperar que o ambiente esteja preparado, porque o ambiente, ele nunca vai estar pronto. Nós é que devemos estar prontos. O legado que a gente precisa deixar aqui na empresa é toda essa conquista, né? Tanto do que veio antes de mim, tudo que veio junto comigo, de deixar para todas as mulheres que já ingressaram, que pretendem ingressar no MBN, né, de aproveitar as oportunidades, de se preparar para elas e de crescer junto com essa história, de embarcar nessa história da MBN, que é uma história de sucesso, uma história de sonhos, sonhos coletivos, sonhos individuais, de tantos, né, que já passaram aqui na empresa e que estão trazendo de volta através dos filhos, né, que foram, estudaram, que voltaram. Então é uma história que ela se perpetua, que ela vai e volta, e isso é muito importante ver. Esse é o maior legado que a gente deixa como líder, como profissional, como colega, como pai, como mãe, de uma empresa que constrói sonhos, que constrói um lugar, um ambiente, uma qualidade de vida para os seus empregados, para a região, que ajuda, que traz essa geração de emprego e que a gente cresce não só como empregado, mas como a região, né? A gente vê esse diferencial e isso é muito, muito legal. Essa trajetória, a gente vê junto, crescer junto, né? Acompanhar essa caminhada de oportunidade, né? De viver com toda essa infraestrutura, né, da empresa que faz o terceiro dia a dia na vida das pessoas.
0: Nesses 47 anos de trabalho da MRN na região, empreendedores expandiram negócios. Agricultores familiares e produtores rurais aprimoraram atividades e ampliaram sua produtividade.
1: Comunitários passaram a acessar oportunidades de qualificação profissional por meio de iniciativas apoiadas pela empresa.
0: Em 2025, a MRN destinou R$ 51,6 milhões de reais a 60 iniciativas socioambientais na região, entre as quais estão o fortalecimento da agricultura familiar, apoio a cadeias produtivas locais e a bioeconomia.
1: Cleide Batista de Souza, da comunidade Saracá, no Lago Sapucuá, transformou sua forma de cultivar após cursos oferecidos pela mineradora.
6: A Mineração Rio do Norte começou a colocar os cursos pelas comunidades e foi uma coisa que me chamou a atenção. E até hoje eu sempre gostei de enfrentar, praticar. E hoje eu estou nessa lida junto com a floresta. 11 anos nessa lida junto com a floresta. Para mim, até hoje, graças a Deus, é só gratidão. Para falar a verdade, eu participo dos cursos e levo em prática mesmo, sabe? E estou enfrentando. Gostei muito. Eu me orgulho porque foi uma coisa que estou me incentivando mais. E eu me sinto tão feliz com o apoio da mineração junto com a floresta. Foi uma coisa que está me levando em frente. Para mim, eu me sinto muito feliz.
0: Lázaro Figueiredo de Souza, morador da comunidade Ascensão, também mudou a forma de plantar depois das capacitações oferecidas pela MRN.
7: Eu comecei na agricultura porque meu pai era agricultor. Aí eu já vim lá desde os princípios dele, ele era agricultor. Aí eu adotei a agricultura para mim como uma forma de sobrevivência. Várias coisas mudou, né? Que antes era tudo manual mesmo, né? Hoje tu já tem o teu transporte, já é carroça de boi. Hoje é para servar a mandioca, já é no servador, com motor. Antes não, antes era no paneiro, no ralo para servar a mandioca. E muitas coisas, até o comércio, a comercialização do produto melhorou. O produto melhorou. Depois de a gente começar a fazer cursos, ter o incentivo da mineração, das empresas que vêm incentivando a gente aqui, melhorou. O projeto da MRN, pela agricultura familiar, ele contribuiu muito. Hoje eu tenho uma casa, já consegui construir a minha casinha, já tenho minhas coisas, meus filhos, tudo eles, eu tive uma oportunidade de um recurso para me pagar as escolas deles particulares, já tenho mais formação. O que me orgulha mais, eu tenho orgulho não de mim mesmo e nem da minha família, mas eu me orgulho. O orgulho que eu tenho é de ver a empresa, do incentivo da empresa, enxergar o pequeno agricultor e dar um incentivo para que ele possa crescer e viver um dia a dia melhor. A mensagem que eu deixo para a próxima geração, para essa geração que venha, né, que ela não abandone a agricultura, mas que busque conhecimento, vá estudar, busque conhecimento. É a mensagem que eu digo, né, mas não abandone sempre os seus lugares aqui, né, os seus principados aí, não abandone aqui, porque a agricultura é da onde nós tiramos nosso alimento. Resumindo isso, é só gratidão. Eu sou grato a Deus e por todos os amigos, as entidades, a empresa principalmente, a MRN, porque no tempo que meu pai, quando ele criou nós, ele não tinha essa ajuda, não. E hoje em dia a MRN vê a gente de uma outra forma. É só gratidão.
1: A MRN também investe na formação de estudantes ribeirinhos e quilombolas. Em 2025, destinou 8,1 milhões para bolsas de estudo, transporte, alimentação e material escolar, beneficiando 169 estudantes dos ensinos básico e superior.
0: Por meio do Programa de Apoio à Educação Básica, PAEB, a empresa oferece suporte para permanência escolar e formação estruturada.
1: Já na área da saúde, tem o projeto Quilombo, que leva atendimento itinerante às comunidades com o apoio do Hospital de Porto Trombetas.
0: Só em 2025 foram realizadas 3.750 consultas, 3.212 exames, distribuição de 83.771 medicamentos, além de 1.890 orientações farmacêuticas e 12 campanhas de saúde no último ano.
1: Ao completar 47 anos, a MRN inicia novo ciclo de investimentos que une infraestrutura, inovação e continuidade operacional. O projeto Linha de Transmissão PLT é um desses marcos.
0: Com 93 quilômetros de expansão e as maiores torres de transmissão já instaladas no Brasil, amplia a segurança energética da operação e reduz cerca de 90% as emissões de gases de efeito estufa, associadas à geração de energia em Porto Trombetas.
1: O próximo capítulo dessa trajetória é o projeto Novas Minas, PNM, responsável por garantir continuidade das operações até 2041, com investimentos estimados em R$5 bilhões nos próximos 5 anos.
0: A expansão contempla 5 novos platôs, sistema de disposição de rejeito seco em cava e mineração mais sustentável. Além de assegurar a longevidade da empresa, o PNM vai preservar 7,5 mil empregos e gerar 2,3 mil novas vagas na implantação.
1: O futuro da MRN está sendo construído sobre a mesma base que sustentou os últimos 47 anos. Pessoas, relações de confiança e compromisso com o desenvolvimento da região. É isso que conecta essa história aos próximos capítulos.
0: A Estação Conduri está terminando. Bom fim de semana.
1: Até o próximo programa. Tchau.
2: Estação Conduri, mais um compromisso de sustentabilidade ambiental da MRN com a nossa comunidade. 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
4: Dez e 22 na Açaí. 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
4: 10h24, bom dia pra você sintonizado na rádio Açaí FM, obrigado pela companhia. 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Ah, meu amigo Deco tá lá em Curuá ouvindo a nossa programação. Alô, Deco, grande abraço para você, toda a turma em Curuá. A Maria também ouvindo a nossa programação no Residencial Tiana. O Rui, a Fátima lá em Cachoeira Porteira. A turma toda em Abuí, em Capuzinho. Obrigado pela participação, obrigado pela audiência. Participa aí, 992-33-2001. Pode mandar a tua mensagem de áudio, de texto. Fica à vontade para você interagir com a gente.
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4: Zelinha com Gustavo Lima. Volte, amor. 10h24 na Rádio Mais Ouvida. Boa sexta-feira pra você. Bom final de semana. Você tá na Açaí FM, a Rádio Pai Dégua de Ouvir.

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3: 10h44 na Açaí FM, a rádio Pai Dégua de ouvir. Bom dia pra você, boa sexta-feira, obrigado pela companhia. Pra você que tá ouvindo a nossa programação aí no seu carro, na sua embarcação, no seu comércio, onde você estiver. É muito bom ter você na nossa audiência, você que tá no interior. Participa com a gente, 992-33-2001 é o nosso WhatsApp. E você pode pedir música, pode pedir alô, pode também mandar sua mensagem de áudio, mensagem de texto, fica à vontade aí.
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3: O 17º Festival de Bandas de Santarém já conta com 34 escolas e instituições inscritas para a edição de 2026. O evento terá mais de 30 apresentações. Alter do Chão recebe melhorias na rede elétrica. A rede de energia elétrica de Alter do Chão está passando por modernização. As melhorias têm como objetivo aumentar a segurança e a confiabilidade do fornecimento de energia no importante destino turístico do oeste do Pará. A UFPA abre inscrições para o MOBA 2027. A Universidade Federal do Pará abriu inscrições para o processo de mobilidade acadêmica de 2027. São 832 vagas, sendo 409 destinadas à mobilidade interna e 423 para candidatos de outras instituições. Dois peixes-bois são encontrados no Marajó. Dois peixes-bois foram encontrados em uma área de praia durante a maré baixa, em Souri, no Marajó. Uma equipe acompanhou os animais que conseguiram retornar à água com a subida da maré.
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3: João Gomes, devagar sem pressa, 10h45.

Essa é a banda Tribos do Gringo, 10h57 na Açaí FM. Já já começa os clássicos da Açaí para você matar saudades aqui na nossa programação. Já já, muita música do passado para você curtir nesta sexta-feira.

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1: 10h57.
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3: 11:01 aqui na sua Açaí FM. Tá começando os clássicos da Açaí. Hoje é sexta-feira e a gente começa com essa... do ano de 1988, com Erasure, a Little Respect.

0: Rick Astley aqui na sua Açaí FM Together Forever, 11:16, clássicos da Açaí nesse clima de sexta-feira e final de semana. Charolingo, To Be Real, rolou também Imagination, em Chicago, If You Leave Me Now. Um bom dia especial para você que está sintonizado com a gente, curtindo a nossa programação, matando saudades aqui na Açaí FM. É o seguinte, não sai daí que já já eu tô de volta com muito mais sucessos do passado para você.
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1: 11:20. Muito bom dia pra você que tá sintonizado aqui nos clássicos da Açaí FM, 11:20. Bom dia pra você em qualquer canto da cidade, você que tá ouvindo pelo nosso site www.açaífm.com, então pelo nosso aplicativo, você que ainda não tem o aplicativo da Rádio Açaí, baixa logo aí no teu celular pra você ouvir a nossa

11h35 aqui na sua CFM Los Lobos La Bamba. Para você matar saudades nesta sexta-feira, curtindo sempre com muita nostalgia, muita música do passado. Rolou também lá no início Metrô, Os Paralamas do Sucesso, RPM, Roupa Nova. Enfim, muita música para você curtir e relembrar muita coisa boa do passado nesta sexta-feira. Um bom dia para você, onde quer que você esteja.

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1: 11h40 aqui na Açaí FM, Clássicos da Açaí, com muita música pra você matar saudades nesta sexta-feira e relembrar coisas boas do passado. 992-33-2001, aquele abraço pra você, onde quer que você esteja sintonizado com a gente. Você que tá no trânsito, em casa, trabalhando, ouvindo pela internet, já tá preparando aquele almoço delicioso de sexta-feira. Grande abraço pra minha amiga Mirta, sintonizada aqui nos Clássicos da Açaí. Tá rolando Dire Straits com Walk of Life.

0: Cyndi Lauper, Girls Just Want to Have Fun, ABBA, Gimme Gimme, Dire Straits com Walk of Life, faltando 10 para o meio-dia, tá chegando já já daqui a pouco, logo mais o açaí, o programa Açaí na Veia com ela, Natália Viana. E a gente continua aqui com os clássicos da Açaí, não acabou ainda não, tá? Só tô dando uma prévia do que vai ter logo, logo mais depois do meio-dia pra você curtir aqui na nossa programação. Beleza? Desejando pra você uma ótima sexta-feira. Bom final de semana. Obrigado por ouvir a Rádio Açaí. E logo mais depois da Natália Viana, chega Tatá Lobato pra fazer a sua tarde super alegre, com muita descontração e muita música boa. É a programação da Açaí com muita interatividade e música boa pra você.
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3: 11:54.
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1: Estamos no ar com mais um Cidadão Orientado, Direito Respeitado. Amigo trabalhador, fique atento, pois o assunto de hoje é de seu interesse. Quem contribuiu para o INSS há muitos anos e conta com a aposentadoria para ter um futuro mais tranquilo, precisa prestar muita atenção. Um erro na hora de pedir a aposentadoria pode reduzir o valor que você vai receber pelo resto da vida. E isso pesa no bolso, na mesa de casa e na segurança da família. Por isso, entender as regras antes de dar entrada no pedido é fundamental.
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1: Para esclarecer sobre o assunto, conosco mais uma vez a advogada doutora Marcélia Bruna, especialista em direito previdenciário. Seja bem-vinda, doutora.
2: Eu agradeço mais uma vez o convite da rádio por estar aqui e também quero agradecer àqueles ouvintes que mandam, né, tantas perguntas, que mandam feedback, que falam, olha, tô gostando do programa, tô aprendendo. Então, esse é um momento de aprendizado, hein? Traduzindo direito no interior da Amazônia. Então, vamos lá, chama o seu esposo, chama quem estiver por perto, chama seu filho. Vamos entender um pouco como é que funciona a aposentadoria do homem, que a gente pode chamar de urbano, tanto por idade quanto por tempo de contribuição. Preste atenção que você já pode estar perdendo dinheiro.
1: Qual é a idade mínima e o tempo de contribuição exigidos hoje para o homem se aposentar pelo INSS?
2: Então, essa pergunta é muito comum porque tem gente que pensa que o homem só pode aposentar com 65 anos de idade. E a primeira coisa que eu vou dizer para vocês, que vocês vão aprender aqui com a doutora Marcélia Bruna, é: não, essa regra pode não valer para você. E você vai entender até o final do programa por quê. De antemão, eu já adianto, para aposentadoria por idade urbana do homem, ele precisa ter no mínimo 65 anos e 15 anos de contribuição. 65 anos e 15 anos de contribuição é o tempo mínimo que ele precisa ter. Mas, doutora, eu tenho isso e fui no INSS e fui indeferido. Doutora, eu tenho 15 anos, mas não está na minha carteira. Também já vou te adiantando que pode reconhecer na via judicial. Doutora, eu tenho 65 anos de idade, mas só tenho 8 anos na carteira. E o resto eu trabalhei na zona rural. Dá para pedir aposentadoria híbrida também. Mas agora vamos falar daqueles homens que ainda não têm os 65, mas que têm muitos anos de contribuição. Presta atenção na dica da doutora Marcélia Bruna para vocês. Homem que tem mais de 35 anos de contribuição, 38, 40 anos de contribuição, você pode se encaixar na regra de pontos da Previdência Social. Na regra de pontos, nós não vamos ter aí idade mínima. Nós vamos somar a idade com o tempo de contribuição do segurado. E aí, nessa soma, nós temos uma regra de chegar nos 102 anos. Como é isso, doutora? Eu não estou entendendo. Pega um papel, pega uma caneta aí. Qual é a tua idade? Qual é a tua idade hoje? Ah, doutora, eu estou com 62 anos. 62 anos e 38 anos de contribuição. 62 anos mais 38 anos de tempo de contribuição. Dá para aposentar pela regra de pontos? Ainda não dá, porque só vai dar 100 pontos. Doutora, eu tenho 62 anos, mas eu tenho 40 anos de tempo de contribuição, doutora. 40 anos de tempo de contribuição dá para aposentar? Mais 62 anos dá para aposentar. Você já vai somar 102 pontos. E aí, somou 102 pontos, você atende o critério da regra de pontos e já pode solicitar a sua aposentadoria. Doutora, mas é muitos anos. Mas tem homem aí que está nos ouvindo agora que tem direito a isso. Doutora, mas esses 40 anos, eu descobri quando eu fui no INSS que a empresa não pagou, não recolheu. Mas eu tenho a carteira assinada, eu tenho os contra-cheques. Inclusive, já vou deixar a dica dos contra-cheques para vocês, gente. Não joguem contra-cheques fora. Tirem xerox, guardem numa pasta só para isso. Vão guardando os contra-cheques de vocês. Tem muita gente que pensa que a Previdência vai guardar tudo. Nem sempre vai guardar tudo. Às vezes você quer provar insalubridade, periculosidade, a empresa faliu, não forneceu o PPP, você usa uma série de documentos para provar que havia uma atividade periculosa e o adicional pago lá no seu contra-cheque seria uma dessas formas de provar. Então fica a dica, doutora, posso me aposentar? Vamos diminuir aqui a idade? Tenho 60 anos, doutora, e 42 anos de contribuição. Posso aposentar? Sim, quando você somar 60 anos mais 42 anos de contribuição, você vai chegar a 102, que é a regra de ponto, é o ponto, a pontuação mínima do homem. Doutora, qual é o da mulher? Eu não estava no programa anterior. Qual é a regra de ponto da mulher? 97 pontos. Você, mulher, que não assistiu o programa anterior, 97 pontos. Como é isso, doutora? Você soma a idade com o tempo de contribuição. Deu 97 na soma? Não precisa dividir nada, só somar. A idade com o tempo de contribuição tem que dar no mínimo 97. Deu 97, você já está na hora de aposentar. E pode não valer a pena esperar por isso, tá? Então, homens, já fiquem atentos nessa regra, que é de extrema importância, que vai garantir a aposentadoria o quanto antes aí para manutenção da sua família e da sua dignidade de vida.
1: Quem já contribuía antes da reforma da Previdência tem alguma vantagem ou regra diferente para se aposentar?
2: Quem já contribuía, quem já tinha muito tempo de contribuição antes da reforma da Previdência, tem o que nós chamamos também de regra de transição, além do exemplo anterior que eu citei. Como é que está funcionando hoje essa regra da idade progressiva? É uma das regras de transição. E a regra da idade progressiva funciona da seguinte forma: 35 anos de contribuição para o homem e 64 anos de idade. Eu não falei para vocês que eu ia trazer aqui exceções dos 65 anos, porque botaram na cabeça que é só 65 anos. E não é só 65 anos de idade. A gente tem outras regras que você que está nos ouvindo aí agora pode se encaixar. Doutora Bruna, como é que eu posso verificar essa regra para as mulheres? Tem para mulher também ou tem só para homem? Tem para mulher também. Para mulher, na regra da idade progressiva, seria 30 anos de tempo de contribuição e 59 de idade, tá? Então, atenção, o requisito da idade, gente, aumenta 6 meses por ano até atingir o limite de 62 anos de idade para mulher, que será em 2031, viu? Então, fique atenta aí nessas regras, que essas regras podem fazer muita diferença na vida de vocês. E eu tenho outras regras também. Tem a outra regra de transição, que é a por idade, que no requisito do homem, 65 anos de idade, 15 anos de contribuição e 180 meses no total de carência, que dá os 15 anos de tempo de contribuição. Para a mulher, que é essa opção da idade, 62 anos, 15 anos, que é a aposentadoria por idade comum que vocês já conhecem. E nós temos a regra do pedágio de 50%. O que é isso, doutora? Que pedágio é esse? Então, fiquem ligados que eu vou trazer para vocês que pedágio de 50% é esse. Você já chamou seu marido? Já viu que a conversa é séria? Já viu que a conversa pode impactar na renda de vocês? Fica comigo, fica aqui no programa Cidadão Orientado Direito Respeitado. Se você chegou agora perto do rádio, eu me chamo Marcélia Bruna, sou advogada, advogada previdenciarista, e estou aqui no programa Cidadão Orientado Direito Respeitado para traduzir o direito para as pessoas e principalmente para as pessoas do interior da Amazônia que não têm acesso à tradução das leis, do direito e principalmente à tradução do direito previdenciário. Bora voltar? Bora voltar no pedágio de 50%? Então, essa regra, ela só é válida para os segurados que precisavam de menos de 2 anos de contribuição para se aposentar quando a reforma da Previdência entrou em vigor, tá, gente? Então, olha, quando foi que entrou em vigor? Em 13 de novembro de 2019. Quem é ouvinte do programa Cidadão Orientado Direito Respeitado sabe. A reforma da Previdência entrou em vigor em 13 de novembro de 2019. Então, vamos supor que em 13 de novembro de 2019 faltava só 2 anos para você completar a regra ali para se aposentar e você não se aposentou. E agora eu vou trazer aqui o exemplo para o homem, porque o nosso tema de hoje é sobre aposentadorias urbanas para o homem, ou por idade ou por tempo de contribuição. E agora nós estamos tratando das regras de transição. O requisito para o homem, então, ficou 33 anos e 1 dia de contribuição até a vigência da reforma, no pedágio de 50%. Então, você, homem, que em 13 de novembro de 2019 já tinha esse tempo mínimo de contribuição, 33 anos e 1 dia, você se encaixa no pedágio de 50%. Que pedágio é esse, doutor? Ou seja, metade do tempo que faltava para atingir os 35 anos, olha só, metade do tempo que faltava para atingir os 35 anos de tempo de contribuição na data de entrada em vigor da reforma da Previdência. Viu aí? Não precisaria cumprir os 5 anos, o tempo que faltava, na verdade, 2 anos aqui, você cumpriria 1 ano e se encaixaria na regra de pedágio dos 50%. Gente, eu já vou fazer um alerta que essa regra, tanto do pedágio de 50% quanto do 100, é óbvio que o de 100 o cálculo é melhor do que o de 50, mas esse cálculo ele é melhor do que o cálculo da aposentadoria por idade, por e simples. Então, o cálculo dessa regra de transição é o melhor. É porque o governo é bom? Não. Porque você já estava na beira, como diz aqui no interior, você já estava bem pertinho, você estava assim na beira de se aposentar e simplesmente a regra do jogo mudou e você não tem culpa da regra do jogo ter mudado. Não é justo que você seja prejudicado com isso. Então, nesse exemplo que eu dei para você, você tinha 33 anos de contribuição antes de 13 de novembro de 2019. Então, faltavam 2 anos para você se aposentar, completar os 35 anos de tempo de contribuição. E aí, nessa regra do pedágio de 50%, então, se era 35 mínimo, faltavam 2 anos para você se aposentar. Nesse caso, você entrava na regra de pedágio de 50%, então faltaria para você apenas 1 ano para aposentadoria, não os 2, diminuiria. No lugar de pagar 2 anos, você pagaria 1 ano, então ficava 2 anos que faltavam, mais 1 ano, e aí você conseguiria sua aposentadoria. Ele poderá se aposentar com 36 anos de tempo de contribuição. Veja bem, 36 anos de tempo de contribuição. Então eu trouxe para você aqui uma regra do pedágio de 50% e vou trazer para você a regra do pedágio de 100%. Como é a regra de pedágio de 100%? 60 anos de idade para o homem, 35 anos de tempo de contribuição, o pedágio de 100%. É o dobro do tempo que faltava para se aposentar no momento da vigência da reforma. Quando foi a vigência da reforma? 13 de 11 de 2019. Trago aqui um exemplo. Vamos dar um exemplo do Pedro. Do Pedro, vou dar um sobrenome para ele agora. O Pedro Guilhermano, ele estava com 55 anos de idade, esse é um nome hipotético. Estava com 55 anos de idade quando a reforma da Previdência entrou em vigor. Tinha 32 anos de tempo de contribuição. Então, faltavam 3 anos para o Pedro se aposentar. Nessa regra do pedágio de 100%, o Pedro teria, então, que pagar 6 anos e não os 3. Ele vai poder se aposentar com 38 anos de tempo de contribuição. Essa é a regra de 100%. Veja que aqui não há nenhuma bondade do governo. Já falei para vocês. Nada mais justo que o cálculo seja melhor, porque você foi obrigado a trabalhar mais para se aposentar. Porque a regra do jogo mudou em cima da hora. Então, eu trouxe para vocês essas regras de transição e tem a regra de transição das aposentadorias especiais também, que é no caso de médico, é atividade de risco, tudo isso daqui tem regra de transição também. Em outro momento, essa é muito complexa, a gente pode trazer todos esses exemplos para vocês das regras de transição da aposentadoria especial. Mas por hora, o que eu queria que vocês entendessem, ponto a ponto, quais são as possibilidades de regra de transição para os homens que nos acompanham por aqui.
1: Sou homem, trabalhei um período na roça e depois na cidade. Posso somar esses tempos para me aposentar pela aposentadoria híbrida?
2: Sim, você pode somar esses períodos. Nós já trabalhamos exaustivamente aqui o tema da aposentadoria híbrida. Então, você que é homem ou mulher, aqui independe o que vai diferenciar a idade mínima. Para a mulher, 62 anos para requerer a aposentadoria híbrida e para o homem, 65 anos de idade. Então, não se preocupa se você não tem 15 anos na carteira, mas você foi sócio de uma colônia de sindicato ou nunca foi sócio. Lembrando que não é obrigatório ser sócio para provar que é agricultor aqui. Então, se você tem documentos, certidão de nascimento dos filhos, boletins escolares, reside na zona rural ou residiu e tem como comprovar batistério, ficha de posto de saúde e atendimento com o nome da comunidade com o seu nome, recibo de compra e venda de produtos rurais que tem seu nome e a comunidade da entrega, tem uma série de documentos que você pode utilizar para provar o tempo rural e então requerer a aposentadoria híbrida. Isso vale muito também, fica atento aí, para aqueles homens ou aquelas mulheres em que não podem requerer o BPC porque o esposo ou a esposa tem uma renda maior do que um salário mínimo. E aí não pode se receber o BPC e acaba sem receber nada porque não teria os 15 anos. Mas escuta, se você tem tempo rural e tempo urbano, tem um desses documentos aqui ou vários deles do que eu citei, você pode requerer aí a aposentadoria híbrida, tá bom? Então, a resposta já está dada. Você não precisa necessariamente, para aposentadoria híbrida, ter 15 anos de contribuição urbana. Você pode juntar o tempo rural ou urbano. Doutora, precisa algum desses tempos ser maior do que o outro? Não precisa. Precisa que a soma dê 15 anos. Não importa se for 5 anos como urbano, 7 anos como urbano, desde que, somando os dois, cheguemos aí a 15 anos de contribuição, tá tudo certo.
1: Vale a pena continuar contribuindo mesmo depois de já ter atingido os requisitos para a aposentadoria?
2: Então, essa é uma pergunta muito comum, porque as pessoas têm a ideia, o imaginário, de que mesmo que elas estejam recolhendo no salário mínimo, vale a pena contribuir cada vez mais. Peraí, eu não vou orientar vocês a pararem de contribuir e perderem a qualidade de segurado. Porque se acontecer um acidente, se você ficar doente, como é que vai ser, mesmo que você tinha o tempo mínimo? Então você vai perder essa cobertura nesse período. O que eu quero dizer para vocês é que nem sempre vale a pena contribuir com valor. Por exemplo, você sempre recolheu o valor do salário mínimo. Agora você vai recolher altos valores, sendo que está há 2 anos da sua aposentadoria. Isso não vai influenciar muito no seu cálculo. Então, o que eu quero dizer aqui é: depende. Não é uma resposta objetiva, única para todos os casos. Depende de caso a caso. E aqui eu queria trazer uma situação para vocês que, por exemplo, uma senhora de 68 anos de idade, ela contribui para o INSS há cerca de 12 anos. Ela já requereu 3 ou 4 vezes auxílio-doença, recebeu por alguns meses e foi cessado. Mas ela tem problemas graves. Esse problema de coluna, geralmente, ele não regenera, ele não volta ao normal. Mesmo ela já tendo feito uma cirurgia da coluna, ela não ficou boa. E aí, o que que acontece? Ela continuou pagando o INSS no afã de completar os 15 anos. Faltavam 3 anos de tempo mínimo de contribuição. Ela já tinha a idade, mas não tinha o tempo mínimo de contribuição. Então, ela continuou pagando. Mas, entretanto, todavia, desde 2019, quando ela fez o requerimento do primeiro auxílio-doença dela, era para ela estar aposentada por invalidez, porque ela continua inválida. E ela atendia os requisitos para estar aposentada por invalidez, mas não foi. Então, ela não precisa mais pagar esses 3 anos. Ela pode requerer judicialmente uma aposentadoria por invalidez, porque naquela época ela já estava inválida e tinha como comprovar que estava inválida. Ou seja, vai parar de pagar o INSS e aposentar por invalidez.
1: E o professor homem, após a reforma da Previdência, quais são exatamente as regras hoje para se aposentar pelo INSS?
2: Nesse caso, nós temos 2 situações. Na verdade, temos muitas. São múltiplas as opções dos professores, inclusive as regras de transição que eu já trouxe aqui nas perguntas anteriores, nas respostas anteriores, se aplicam para os professores também. O que que aconteceu com a reforma da Previdência? Claro, aumentou a idade mínima, aumentou o tempo de contribuição. Na verdade, nós não tínhamos o requisito de idade mínima antes da reforma para os professores, né? Então, alterou-se sim. Nós temos a regra de pedágio de 100%, que hoje o cálculo é o melhor de todos, que é 100% da média de todos os salários. Como é que funciona, doutora, para a professora, para a mulher? A mulher professora tem que ter um mínimo de 52 anos de idade e 25 anos de tempo de contribuição, tá? Essa na regra de pedágio. E aí tem que pagar esse pedágio. Quanto é esse pedágio adicional, doutora? O pedágio adicional de 100% do tempo que faltava para ela completar 25 anos de contribuição na data da reforma, tá? Então, se estava faltando 3 anos, você vai ter que pagar 4 anos e meio, 1 ano e meio a mais. Se estava faltando, 6 anos, você também vai ter que pagar esse pedágio. Homens, requisitos cumulativos também, homens. 55 anos de idade na regra de pedágio 100% para homem professor. 55 anos de idade, lembra? Não tínhamos idade mínima antes, agora nós temos. Nessa regra do pedágio de 100% que nós estamos tratando agora. E 30 anos de tempo de contribuição mínimo. Então, se estava antes de 13/11/2019, você estava faltando 5 anos para completar, para preencher esse requisito dos 30 anos, você vai ter que pagar esse pedágio. Então, o dobro. Regra do pedágio de 100%, você vai dobrar, então vai trabalhar 10 anos para ter direito a essa média de 100% de todos os salários, que é a melhor regra de cálculo do momento, tá? Então isso impacta no valor do seu salário também. E a gente pode trabalhar aqui a possibilidade de falar sobre a aposentadoria específica do professor. Conhece algum professor por aí? Avisa que a gente vai tratar no programa Cidadão Orientado e Direito Respeitado, um programa específico sobre professor. Então você já sabe o próximo tema. No próximo final de semana eu te espero aqui e nós vamos falar especificamente sobre a aposentadoria do professor. Ah, doutora, não vou ouvir não, que eu não sou professora, mas vai que teu filho é. Vai que teu filho venha a ser, passa no concurso, vira professor ou vai se tornar professor de escola particular. Vai que você vai precisar da informação em algum momento. Então se prepara que no próximo final de semana nós vamos estar juntos aqui trabalhando o tema aposentadoria do professor.
1: Orientações da doutora Bruna, que voltará em outro momento conosco aqui na nossa programação.
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1: Você percebeu que aposentadoria não é só cumprir idade ou tempo de contribuição? É escolher a regra certa no momento certo. Muitos homens acabam se aposentando pela regra errada, recebem menos do que poderiam e só descobrem isso quando já é tarde. Por isso, contar com especialistas em direito previdenciário faz toda a diferença, especialmente para orientar, prevenir prejuízos e garantir que o direito seja aplicado corretamente.
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1: E atenção! Se você já se aposentou e identificou que poderia ter se enquadrado em outra regra mais vantajosa, saiba que em muitos casos é possível pedir a revisão da aposentadoria. A informação correta pode mudar o valor do benefício e também trazer mais tranquilidade para você e para sua família. Quer sugerir temas, mandar perguntas ou tirar dúvidas? Entre em contato com a gente pelo nosso fone zap 992386326, 992386326. Sua participação é muito importante.
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1: Encerramos o nosso programa de hoje. Apresentação de Maria Bittar, produção de Rafael Rebelo, sonoplastia Rogilson Moreira. Agradecemos pela sua audiência e companhia. Um abraço e um ótimo dia. Um excelente final de semana para você.
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1: Oi, muito boa tarde. Começando o nosso Açaí na veia nesta sexta-feira maravilhosa, hoje, dia 21 de agosto de 2026. Ai, gente, como eu estava ansiosa para estar aqui contigo, aqui na sua casa, no seu trabalho, viajando com você. Eita, sexta-feira é Paidégua, né? Sexta-feira é o momento que a gente dá aquele up, dá aquele ânimo, porque é final de semana, né? Bater na nossa porta, momento pra gente relaxar, pra gente se alegrar um pouquinho, pra renovar as energias, pra voltar com força total, né? Pra mais uma semana de trabalho, ó. E já mandando um alôzaço para o Valdinei Freitas, que já tá interagindo. E se você quer interagir igual o Valdinei Freitas, manda tua mensagem, manda teu áudio para o nosso número 939-92-33-2001. 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
1: E começando com ele, João, modo de dizer.

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0: sucesso de Nando Cordel, Você Endoideceu Meu Coração. Ô, musicão, pai, dégua demais pra curtir esse horário, né? Nessa hora da morrinha, a gente acabou de almoçar e curtir música gostosa assim. Nossa, nosso humor e a nossa tarde melhora mais ainda, né?
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0: Rádio Pai Dégua de ouvir, agora são 1h no seu rádio. Muito boa tarde. E já chegando aqui para mandar um super alôzaço para os meus ouvintes que estão conectados. Aqui o nosso ouvinte pedindo a música filme, né? Da Vanessa Camargo, para curtir nessa programação maravilhosa de sexta-feira do nosso Açaí na Veia. Tá chegando o áudio. Olá, boa tarde.
2: Boa tarde. E aí, tudo bem com você?
0: Tudo ótimo.
2: Mandou um alô aqui pra gente, aqui na Fazenda Alice, no Ramal do Poção.
0: Opa!
2: Dona Maria.
0: Oi, Dona Maria, muito boa tarde, muito obrigada pela sua audiência. Eu espero também que a senhora esteja muito bem, esteja aproveitando nossa programação. E só mandar o nome da música que a gente te atende aqui com todo amor e com todo carinho. Um beijão também para toda a turma do Ramal do Poção que tá curtindo a Rádio Açaí FM, a Rádio Pai Dégua de Ouvir, que te acompanha 24 horas por dia, trazendo informação, trazendo música gostosa para curtir o nosso sextão. Ó, tá chegando aqui também o Durvanei. Oi, Durvanei, boa tarde. Também o nosso ouvinte, ó, tô curtindo, estamos viajando, ouvindo a programação da Açaí. Olha que legal. É o Augusto Filho que tá ouvindo a programação, o Lorival. Olha só que legal, isso é muito bom, viu? Mas quando eu sempre falo assim, um beijão a você que tá viajando pelas nossas estradas e pelos nossos rios, porque, ó, que Deus abençoe e obrigado por me permitir estar sempre nessas viagens com vocês. Eita, também o Francinei Frois. Oi, Francinei, boa tarde!
3: Boa tarde, minha amiga.
0: Tudo jóia.
3: Estou ligado desde 6 da manhã na Rádio Açaí.
0: Ah, Saína. Que legal.
3: Todos os programas que tem na Rádio Açaí eu escuto, minha amiga.
0: Isso é muito bom.
3: Uma boa sexta-feira para você. Deus abençoe a sua família.
0: Amém.
3: Que Deus abençoe também você.
0: Ah, você também, tá, meu amigo? Eu desejo também muitas coisas maravilhosas e incríveis na sua vida. E, ó, vamos curtir? Vamos curtir mais um pouquinho? Porque tá chegando agora um pouquinho de pagodinho para curtir essa programação sensacional de sexta-feira.

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1: 1:04.
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1: 1:44, chegando para você o seu Açaí News, para poder você ficar informado com tudo que está acontecendo na nossa região, e no Brasil e no mundo. O novo campus do IFPA em Alenquer terá 320 vagas a partir de 2026, né, neste ano. O município de Alenquer, no oeste do Pará, será beneficiado com a instalação de um novo campus, com a nova unidade, né, terá a capacidade de ofertar 320 vagas em cursos técnicos de graduação e pós-graduação. As primeiras turmas começam a ser formadas a partir de 2026 e este será o terceiro campus do IFPA na região. Perdão, atualizando a data, acabou de chegar a mensagem aqui, 2027, tá? Este será o terceiro campus do IFPA na região do Baixo Amazonas, além de Alenquer. A estrutura foi planejada para atender estudantes de municípios vizinhos como Almerim, Curuá e Monte Alegre, ampliando o acesso ao ensino público e gratuito. A oferta de vagas ocorrerá de forma gradual ao longo desses 3 anos. Em 2026, as primeiras 40 vagas serão destinadas ao curso de aperfeiçoamento em educação especial exclusiva e no ano seguinte, em 2027, serão abertas turmas para os cursos técnicos integrados ao ensino médio em serviços públicos e agropecuária. Além da licenciatura em educação do campo, todos com ofertas de 40 vagas cada. Em 2028, a instituição planeja abrir novas turmas para esses mesmos 3 cursos, além de iniciar o bacharelado presencial em psicologia, que também contará com 40 vagas. Até que as obras da sede própria sejam concluídas, as atividades do campus de Alenquer serão realizadas em espaços cedidos temporariamente pela prefeitura local e por outros parceiros. O projeto da sede definitiva prevê uma estrutura de 3 mil metros quadrados de área construída, equipada com salas de aula, laboratórios, bibliotecas, auditório, refeitório, quadra poliesportiva e áreas de convivência. A criação do campus de Alenquer faz parte de um plano de expansão do IFPA que visa levar a instituição a 122 municípios dos 144 municípios paraense até o fim de 2028. Ao todo, estão em construção 5 novos campi no estado, localizados em Alenquer, Tailândia, Barcarena, Viseu e Redenção, além de um centro de referência em Canaã dos Carajás. Com as novas unidades, o IFPA passará a ter 23 campi no Pará, chegando a 25 unidades ao todo quando considerada reitora em Belém e o centro de referência. No total, a expansão deve chegar entre 1.560 novas vagas no estado. Por informação, com credibilidade a você, então você de Alenquer, fique super atento porque vai ser liberado novas vagas para esses cursos que são muito importantes. E quando a gente se prepara para o mercado de trabalho, né, tudo é válido, a instituição onde é feita, como estudou, quais foram os métodos, e com certeza o IFPA conta muito na conta, pesa muito na conta, né? Então aí, informação para você, com credibilidade. Eu retorno com mais uma edição do Açaí News a partir das 2:30 da tarde.
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1: 1h59.
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Sucesso de Gabriel Fava, lembrancinha pra você. Oh, que coisa linda. Muito obrigada pela sua audiência incrível aqui na nossa programação. E vamos de informação, vamos de notícias dos nossos artistas que cantam e encantam. Ontem eu conversei com você, falei, trouxe algumas informações sobre o Festival de Barretos, que começou ontem. E assim, eu não sabia nada dessa festa, gente. Ela é tão grandiosa e tem uma história tão linda por trás, a criação. Eu fiquei encantada e comecei a acompanhar alguns influenciadores que estão lá neste festival. Gente, a cidade de Barretos, né, é uma cidade que tem mais de 100 mil habitantes. E é onde, só nessa época, por esse período, eles criam um parque ali de boiadeiras, onde tem competições, onde tem campos, né? Campos são mais áreas reservadas onde as pessoas levam seus trailers, elas se mudam pra lá, levam seus trailers, né? Suas casas, suas cabanas, pra poder passar os 11 dias de festa. Eles levam, né? Tem cada cabine chique, tendo chique até do mais humilde. E as pessoas se dedicam mesmo. Eu tava vendo que o camp do Natan, como eu falei ontem, que ele iria pra lá com a família e tudo mais, o camp é um dos mais bonitos, gente. Pense só, tem uma lona imensa como eu posso dizer, tem ali a sala de estar, né, com a cadeiras e mesas, tem um trailer onde eles dormem, assim, algo bem legal. E assim, é como se fosse quase uma expofã, uma feira agropecuária que acontece aqui na nossa região, mas uma forma mais com um upgrade melhor, né? Algo bem melhor, mais sofisticado, que tem farmácias, tem ali lojas, algo assim, literalmente um outro universo, principalmente quem gosta do agro. Então tem muitos artistas por lá, tem muitos influenciadores, estão trazendo os bastidores e também estão mostrando a questão, o que é feito como resultado dessa festa, né? Ano passado, a festa de Peão de Barretos faturou aí 600 milhões de reais, onde foi destinado em média mais de 100 milhões para o hospital de Barretos, né, onde tratam, né, as pessoas com câncer. É um hospital público. Então acho muito bacana. A festa, apesar de reunir

muitos artistas, da visibilidade e tudo mais, mas tem uma ação muito linda por trás, onde é investir no hospital para cuidar da saúde das pessoas. Achei massa isso. E tem grandes empresas, marcas nacionais e internacionais que investem pesado nesse movimento, nesse evento, que é muito bacana, viu? Muito bacana mesmo para quem curte essa área do agro, né? Muitas empresas, fazendeiros estão reunidos ali. Então, aí, informação para você desses eventos, que também tá dando o que falar na internet. Ultimamente, é só isso que tá rolando na internet. Esse é o rancho do Carlinhos, né? Mas o Festival de Barretos tá em alta e com certeza os maiores eventos eu sempre vou trazer aqui pra você. E já mandando aqui um super alôzaço para a Cassiane, que mora na comunidade Santa Terezinha, Lago das Piranhas, e ela pediu a música da Ana Castela, né? E a Ana, ela está lá também no Festival de Barretos. Ela ano passado foi a rainha do festival e esse ano, né? É o Gustavo Lima, que já chegou por lá com toda a sua família e equipe para fazer um grande espetáculo. E como a Cassiane com certeza tá vibrando, né? Tá entrando, tá acompanhando tudo isso, pediu a música de Ana Castela, Olha Onde Eu Tô. E se você pediu, meu amor, eu te atendo com todo amor e com todo carinho. Você...

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Rádio Paidégua de ouvir. Agora são 2h50 e já mandando aqui um super alôzaço pra Iana, que tá conectada curtindo nossa programação. O Sarapó. Oi, Sarapó. Tudo bem com você? Muito obrigada pela sua audiência. Eita, sextou, Paidégua demais aqui na nossa programação. Ouvinte, me despeço de você, mas a gente se reencontra no domingo, a partir das 8 horas da manhã, pra gente fazer acontecer um mega domingão açaí. A manhã mais gostosa do seu rádio é aqui. Um beijão no seu coração e eu passo a bola pra ela, maravilhosa, Tatá. Ei, Tatá, simbora? Vamos manter a energia lá em cima aqui na nossa programação? É isso aí, é com você, meu amor. E agora me despeço e fica o som de Cavalo de Pau, Noda de Caju.

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1: 2:57.
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2: Opa, cheguei, bebê! Sextou em geral aqui, a gente já vai dar play no nosso programa, a baguncinha mais gostosa da sua tarde, Açaí Show! E já pra comandar a nave da Açaí FM, a rádio Pai Dégua de ouvir e te fazer companhia até as 19 horas, prazeraço, viu? Sua amiga da Talobato por aqui pra detonar geral. Com muita alegria e informação, ti-ti-ti da Tatá, com todos os babados do mundo dos famosos, música boa pra agitar a sua tarde de sexta-feira, o esquenta do seu final de semana e é claro, né, a conexão mais gostosa do seu rádio. E embora deixa tudo mais gostoso por aqui, ui, delícia! Já começa a mandar sua mensagem pra cá que eu tô afim de sentir a sua energia aqui com a gente, ó, pra deixar tudo mais Pai Dégua. Manda sua mensagem pra cá, 992-33-2001, 992-33-2001.
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2: E por falar em música boa, por falar em sextou, claro que a gente vai começar em alto astral por aqui, ligados no 220. Então aumenta o som que tá chegando o grupo Menos é Mais. Brinda aí, Açaí FM 3 e 3.

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0: Açaí FM, 3h30 na Paidégua de ouvir ao som de Viviane Batidão e Mara Pavanelli. Não deixei de amar. Ui, delícia! E esse aqui é o clima do nosso sexto, meu filho, no Açaí Show com sua amiga Tata Lobato até as 19 horas, fazendo o esquenta do seu final de semana, do seu fim de. É, meu filho, só música boa. E aqui toca de tudo pra você. E é claro, tudo fica mais gostoso quando a gente sente a energia de vocês por aqui. Então já manda sua mensagem, tá liberadaço o nosso WhatsApp por aqui, hein? 992-33-2001. 992-33-2001. E atenção, viu, minha gente? Sexta-feira, dia 21 de agosto de 2026. E o clima já é aquele, né? Sexto, com bem chiado mesmo, assim, sexto. E é hora de começar a desligar aquela chavinha ali da semana e ligar o modo fim de semana, final de semana chegando aqui com tudo. E aqui na Rádio Açaí FM, é claro, a Rádio Paidégua de ouvir, a gente já faz o esquenta da sua sexta-feira do jeito que você gosta, meu amor. E olha só, hoje, dia 21 de agosto, também chegou a hora da gente dar aquele giro no nosso calendário por aqui pra saber as datas comemorativas, né? Então, bora dar play no nosso calendário de hoje? Hoje é Dia Nacional da Habitação. Uma data que lembra que casa não é apenas parede, teto e porta, não, viu? É lugar de aconchego, família, descanso, histórias e boas memórias. E vamos combinar, né? Depois de uma semana puxada igual essa aqui, ó, tem coisa melhor do que a gente chega em casa, toma aquele banho, para pra pensar e agora é só curtir o final de semana, é, meu filho? Hoje é Dia Nacional da Habitação. E hoje também começa a Semana Nacional da Pessoa com Deficiência Intelectual e Múltipla, que segue até o dia 27 de agosto. É um período importante para a gente reforçar a inclusão, o respeito, a acessibilidade e, principalmente, minha galera, lembrar que ninguém deve ficar de fora da nossa sociedade. Tem também uma data internacional que pede também um momento de reflexão, tá? Dia 21 de agosto é o Dia Internacional de Lembrança e Tributo às Vítimas do Terrorismo, criado pela ONU para homenagear vítimas e sobreviventes e reforçar a importância dos direitos humanos. Em 2026, o tema, traduzindo para o português, significa curar através da memória. Olha só, mas calma que aqui no nosso programa Açaí Show, a gente não vai pesar o clima também não nesse sexto, tá? Porque hoje é sexta-feira, pede música, alegria e aquele gostinho de... Fica aquela pergunta no ar. O que será que esse final de semana aqui, ó, tem preparado pra mim? E aí, como é que vai ser por aí o seu sexto? Conta pra mim que eu tô afim de saber, hein? 992-33-2001.
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0: E tá chegando por aqui, ó, Calcinha Preta. É isso mesmo, Calcinha Preta com Hoje à Noite.

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2: Açaí FM, 3h38 na Paidégua de ouvir. O som dessa pedrada aí, né, meu filho? Combina muito com o nosso sextou aqui no Açaí Show, Calcinha Preta. Hoje à noite, eu te pergunto, onde é que vai ser hoje à noite, hein? Tô afim de saber, hein? Tô curiosa. Manda pra cá, 992-33-2001. 992-33-2001. E agora bora de dica boa e dica compartilhada, amores. 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
2: Por favor, né? 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
2: E esse é o clima por aqui no nosso sextou, no Açaí Show, com sua amiga Tata Lobato, até às 19 horas, te fazendo companhia aqui na Paidégua de ouvir, amores. E com essa sonzeira, né, de Rebecca Lindsay, Me Libertei. E a galera já vai se libertar geral também, né, porque é sexta-feira, meu querido, olha aí, ó. E a gente vai fazendo o clima do seu final de semana por aqui. E aí, o que você vai aprontar por aí? Conta pra mim, vai. Tô a fim de saber. Tem galera que vai descansar, a galera que marcou o churrasco, a galera que vai sair com os amigos, vai viajar. E quem tá esperando ainda também aquela mensagem, né? E aí, o que vai ser hoje? O que tá pedindo no seu final de semana? Quero saber tudo. Mas também tem aquela galera que vai trabalhar pra caramba no final de semana, né? A galera dos restaurantes, lanchonete, casas de festa. O que mais, produção? É, meu filho, tem uma galera que rala pra caramba, galera que trabalha de aplicativo também, que é a hora de aproveitar, né? Levar a galera pras resenhas. É, meu filho, aplausos pra essa galera por aqui, que também ficam sempre ligadinhos na Paidégua de ouvir. E você tá por onde, hein? Tá em Santarém, tá em Aliquer, tá em Óbidos, Juruti, Belterra, Alter do Chão, Curuá, Gurupá, Oriximiná, Porto Trombetas, Monte Alegre, Terra Santa, tá em outro estado curtindo nossa programação aqui, ó, pelo nosso aplicativo Açaí FM, é, tem de tudo por aqui. Tem a galera que tá dando também carona pra gente aí, ó, no busão, nas embarcações, no seu carro particular, carro de aplicativo, nossos amigos mototaxistas, a galera dos comércios, do centro comercial, meu filho, tem de tudo aqui, ó, porque você sempre tá ligado na melhor. E ó, daqui a pouquinho a gente já vai dar aquele giro gostosinho no nosso WhatsApp aqui da Paidégua de ouvir. Não mandou sua mensagem ainda? Manda pra cá que ainda dá tempo. Daqui a pouquinho eu vou mandar meu cheiro, o cheiro da Tatá aqui, ó, especialmente pra você. 992-33-2001. 992-33-2001.
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4: 4:11.

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2: Açaí FM, 4:18, na Paidégua de ouvir ao som de Thales Lessa e Diego e Vitor Hugo. Que pena, hein? Poxa, que barra! É, meu filho, e esse é o clima aqui do seu sexto no Açaí Show com sua amiga Tata Lobato até as 19 horas, te fazendo companhia e detonando geral por aqui. É, hoje dia 21 de agosto de 2026 e é hora do nosso Dica Boa é Dica Compartilhada. 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E é claro, se é dica boa, a gente assina embaixo aqui e dá todas essas dicas melhores possíveis aqui pra você no nosso Açaí Show, com sua amiga da Talobato, hoje sextando geral, fazendo esquenta do seu final de semana. E é claro, né? Com música boa.
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1: Açaí FM, 4h35 na Pai Dégua de Ouvir. É um sonsaço de propósito. Te amo, viu? É, meu filho. Declarações à parte, esse é o nosso sexto aqui no Açaí Show com sua amiga da Talobato pra te fazer companhia até as 19 horas. Meus amigos, meus amores. E é desse jeito que a gente vai seguindo por aqui, eu, você e a Pai Dégua de Ouvir. E agora chegou aquela hora gostosa da gente dar aquele giro no nosso WhatsApp e mandar cheiro da Tatá pra galera que tá interagindo por aqui com a gente. Não mandou sua mensagem? Sério isso? Manda logo, vai, que até 19 horas tem muita coisa boa pra rolar. 992-33-2001. 992-33-2001. Esse é o WhatsApp aqui da Pai Dégua de Ouvir. Já aproveita e já grava aí pra você sempre estar interagindo com a gente na nossa programação. E eu já vou começar mandando aqui o cheiro da Tatá pro seu Raimundo, flamenguista, né, seu Raimundo? Vou te contar, viu? Se o senhor tem um defeito, é esse. O senhor é flamenguista. É, meu filho. O seu Raimundo lá de Curuá, que tá ligadinho aqui, ó, na nossa programação da Pai Dégua de Ouvir. É um prazeraço ter o senhor aqui com a gente, nosso ouvinte fiel, fiel, fiel, meu filho. É, cheiro da Tatá pra você, viu, querido? Mas também não é só ele não, viu? Tem o Valdelino, que tá ligado aqui na nossa programação também, na comunidade de Curicaca, de Alenquer. É, meu filho, pra onde você olha, só dá a melhor aqui, a Pai Dégua de Ouvir, de ponta a ponta aqui na nossa região, amores. É desse jeito, é desse jeito que eu gosto aqui do nosso sexto. Valdelino, cheiro da Tatá pra você, viu, querido? Daqui a pouquinho eu vou mandar uma música top pra você aqui, ó, curtir o seu sexto, combinado? Vou mandar também o cheiro da Tatá pro nosso querido ouvinte aqui, ó, Francinei Alves. Tudo bem, Francinei? Francinei Alves, rapaz, ele fica ligadinho aqui 24 horas por dia na nossa programação. É uma delícia ter os nossos ouvintes colados com a gente por aqui. Francinei Alves, que é lá de Gurupai, ó. Deus abençoe você também, viu, meu querido? Cheiro da Tatá pra você, toda a galera de Gurupá, que fica sempre sintonizado com a gente por aqui.
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1: E por falar em música boa, bora detonar tudo por aqui com Joelma e Vingadores do Brega. Só like!

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1: 4h58.
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2: Açaí FM, 5 e 12 na Paidégua de ouvir ao som de Gabrielzinho, nosso baile. Pra embalar aqui o nosso sextou de uma forma bem gostosinha. Hoje, dia 21 de agosto de 2026, meus amores. Sextou em geral. E olha só, tá na hora da gente dar aquele giro da história pra ver o que aconteceu nesse dia. O nosso quadro que mostra que cada dia do calendário tem uma história diferente pra contar. E olha só o que aconteceu nesse dia 21 de agosto. Vamos começar com uma grande viagem histórica. Em 1770, o navegador britânico James Cook reivindicou a costa leste da Austrália em nome da coroa britânica durante sua primeira viagem pelo Pacífico. Um episódio que marcou profundamente a história da região e da expansão britânica. E agora, vamos voltar para a Revolução Francesa. Em 21 de agosto de 1792, a guilhotina foi utilizada pela primeira vez para executar um nobre em Paris. É, meu filho, tempos difíceis. O instrumento acabaria se tornando um dos símbolos mais conhecidos e assustadores da Revolução Francesa. E agora, atenção, viu, queridos? Atenção, atenção, atenção. Para tudo que você tá fazendo. Atenção, torcedor vascaíno. É, merece aplausos, assim como eu. Em 21 de agosto de 1898, era fundado no Rio de Janeiro o Clube de Regatas Vasco da Gama. É. E olha a curiosidade, o Vasco, ele nasceu como um clube de remo, é isso mesmo. O futebol só seria incorporado anos depois, em 1915. E hoje, claro, quando a gente fala em Vasco, pensa logo em futebol e naquela imensa torcida. Então me respeita, tá, produção? Deixe eu com meu Vasco, deixe. Eu digo assim, ó, não existe amor mais verdadeiro do que de um vascaíno e uma vascaína. É ali, ó, na alegria e na tristeza de verdade esse casamento. E agora, vamos falar de Olimpíadas? Em 21 de agosto de 2008, nos Jogos Olímpicos de Pequim, o português Nelson Évora conquistou a medalha de ouro no salto triplo. E naquele mesmo período olímpico, o Brasil e o Will também faziam história. A seleção feminina de futebol avançava a disputa da medalha de ouro que acabaria sendo conquistada pelos Estados Unidos. E agora, prepara essa curiosidade. Em 21 de agosto de 1911, a Mona Lisa de Leonardo da Vinci, é isso mesmo, foi roubada do Museu do Louvre em Paris. O quadro desapareceu e o caso ganhou enorme repercussão internacional, até porque falava-se de Mona Lisa, meu filho. 2 anos depois, a obra foi recuperada na Itália. O roubo, acredite, viu? Ajudou a transformar a Mona Lisa em uma das pinturas mais famosas do mundo. E agora tem curiosidade brasileira. Em 21 de agosto de 1853, morreu Maria Quitéria, heroína da independência do Brasil. Ela ficou conhecida por ter lutado nas tropas brasileiras durante a Guerra da Independência na Bahia e é lembrada como uma das grandes personagens femininas da nossa história. E pra fechar aqui a nossa viagem no tempo, agora uma data que mexe com os corações dos brasileiros. Em 21 de agosto de 1989, morreu ele, meu filho, Raul Seixas, um dos maiores nomes do rock brasileiro. É um maluco, beleza. que tinha apenas, você sabia disso? Ele tinha apenas 44 aninhos, mas deixou músicas que atravessaram gerações. É aquela música atemporal, como Metamorfose Ambulante, Ouro de Tolo e Maluco Beleza. E olha só que viagem, né? Teve exploração da Austrália, Revolução Francesa, a fundação do meu Vasco, Olimpíadas, o roubo da Mona Lisa, Maria Quitéria e entre outras informações por aqui na nossa viagem do tempo, meu filho. E você sabe, né? Se é informação, se é cultura, se é curiosidade, se é música boa, a gente sempre tem tudo aqui pra você no seu programa Açaí Show.
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6: Olha o

0: Essa margem minha ao vivo em São Paulo!
1: Isso aí, FM!
2: Agora é verdadeira, meu compadre. Não é não?

0: Pagodinho.
1: É o molho do Goiás.
0: Ai, bebê, aquela mistura boa.
1: Menos é mais, eu que Guilherme.
0: Vamos, né? Que prazer. Tá contigo,
2: olha essa história, vai.

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1: Açaí FM 5h32 na Pai Dégua de Ouvir. Ao som de Caroline, antes do antes. Meu filho, esse era o tempo que a sua amiga Tatá Lobato, locutora, rasgava o salão dançando. Tu diz! Enfim, fica na imaginação isso daí. Música gostosa pra embalar aqui o nosso sextou, meu filho. Aqui no Açaí Show, daquele jeito. Energia lá em cima, do jeito que a gente gosta. E olha só, não mandou sua mensagem pra cá? Manda, que ainda dá tempo, vai. Até 19 horas tem muita coisa boa pra rolar. 992-33-2001. 992-33-2001. Faz igual essa galera lá de Curuá, que tá ligado aqui, ó. Na nossa programação da Pai Dégua de Ouvir, a Dona Célia, o Tio Clau, na cidade de Curuá. Cheiro da Tatá pra vocês, viu, meus queridos? E ó, aproveita, já faz aquele cafezinho, que daqui a pouco eu chego com tudo aqui no Tititi da Tatá, contando todos os babados, mulher, isso mesmo. Todos os babados do mundo dos famosos pra você. E ó, quer spoiler? Eu dou pra você, meu amor. Hoje tem famosa fugindo de dança, príncipe e cantora enfrentando uma conta milionária na justiça, transformação de ator, acusação envolvendo um cantor famoso. Eita, quem será esse povo, hein? Tem recorde histórico no sertanejo e tem filha de gente famosa chamando atenção em Barretos. Eita, mulher! Tem muito babado pra rolar por aqui. Então prepara aquele cafezinho gostoso, gostoso mesmo. O gostoso pra combinar com o nosso sexto. E daqui a pouco eu conto tudinho pra você.

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0: misturado.
1: Eu que agradeço, meu parceiro. Esse é o nosso tom.
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4: Lucas Duque e Paulo Pires. Segura o foguete.
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1: Açaí FM, 5h54 na Paidega de ouvir. É o som dessa que é pra dançar assim, ó. Ui, ai, coladinha de Natanzinho Lima e Belo, meia-noite e meia. Aí, hein, quem é o seu contatinho de meia-noite e meia? Ah, para, vai dizer que não tem? Conta só pra mim, não vou contar pra ninguém, não. Final de semana, meu filho, sextou geral aqui, ó, no nosso Açaí Show, e esse é o esquenta do seu final de semana, com tudo que tá bombando, e é claro, a gente sempre toca aqui as melhores pra você. Mas aí, deixa eu te fazer uma pergunta aqui, rapidinho, mulher, rapidinho. É o seguinte, já passou aquele cafezinho? Ainda não, mulher, eu vou te dar a última chance. Já passa aquele cafezinho que daqui a pouco eu venho com tudo aqui no Tititi da Tatá, trazendo todas as fofocas pra você. Porque olha, de hoje tem famosa fugindo de dança, príncipe cantor enfrentando uma conta milionária na justiça, tá bom pra ti? Transformação de ator, acusação envolvendo cantor famoso, quem será, rapaz? Tá se envolvendo em treta aí. Tem recorde histórico no sertanejo e tem filha de gente famosa sendo destaque aí nas redes sociais, que tá lá em Barretos, meu filho. Quem será esse povo todo, hein? É, daqui a pouquinho a gente vai conferir juntinhos aqui, matar a nossa curiosidade no Tititi da Tatá. Mas por enquanto, vai mandando sua mensagem pra cá. 992-33-2001. 992-33-2001. Esse é o WhatsApp aqui da Paidégua de ouvir. Já aproveita e já grava aí, que aí você fica interagindo com a gente bem gostosinho na nossa programação. Aproveita, já segue a gente nas redes sociais, aí no Instagram, ó, @ Rádio Açaí FM. Pesquisou? Bora, vai te dar mais uma chance. @ Rádio Açaí FM no Instagram. E aí, como você já tá lá no Instagram, como quem não quer nada, já aproveita e já me segue também. Tatá Lobato Locutora. Você vai ver na minha bio Rádio Açaí FM. E aí pode me seguir pra gente ficar cada vez mais grudadinhos, igual chiclete no cabelo, meu filho. É, não tem mais grudado que isso, não. Adoro, viu? E ó, continua ligadinho aqui com a gente, viu? Que até às 19 horas tem muita coisa boa pra rolar.
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1: 5h59.
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1: A Sai FM, 6h10 na Pai D'Égua de ouvir ao som de Marvel. Essa mulher é um espetáculo, né? A Dor Desse Amor e Quem de Nós Dois, dois clássicos, e na voz dela tudo fica mais top, meu filho. E você sabe, né? Se é sucesso, a gente toca aqui pra você. E agora chegou a hora mais fofoqueira da sua tarde. Fofoqueira, tá, tá, tá. É isso mesmo, meu filho. Chegou a hora aqui, ó. Deixa eu dar um spoilerzinho pra vocês do que vai rolar no Tititi da Tatá, é, queridas. Tem famosa fugindo de dança, príncipe cantora enfrentando uma conta milionária na justiça, transformação de ator, acusação envolvendo um cantor famoso, tem recorde histórico no sertanejo e filha de famoso chamando a atenção em Barretos. Quem será, hein? Tá curioso? Tá curiosa? Eu também. Mas agora a gente vai descobrir tudo juntinhos aqui, ó.
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1: Eita, eita, eita, eita, eita, atrás de vixe, meu filho. Bora pros babados. Vamos começar com ela, né? Essa nova. Começando com Virgínia Fonseca, o influenciador Lucas Guedes revelou que Virgínia teria recusado um convite para participar do Dança dos Famosos no Domingão com Hulk. Segundo ele, a empresária teria ficado com receio de encarar o desafio, apesar de já ter mostrado que leva jeito pra dança. E agora um assunto internacional, é, meu filho, internacional. O príncipe Harry, é ele mesmo, e Elton John sofreram, né, uma derrota na justiça britânica e foram condenados a pagar cerca de 9,5 milhões de libras, algo aproximadamente de uma bagatela de 67 milhões de reais. A editora do Daily Mail, né? A decisão veio depois que a justiça entendeu que eles não conseguiram comprovar as acusações de interceptações ilegais contra o jornal. E olha só a transformação. O ator Ícaro Silva, lembra dele? É, apareceu completamente caracterizado como Robinho para as gravações da nova série Tremembé. O visual chamou atenção e já deixou o público curioso para conferir resultados da produção. E essa série, viu, eu super indico. É bem polêmica, assim, mas é bem interessante também. É aquela série que você começa a assistir e aí já fica presa ali naquela trama toda, preso literalmente, né? Vale a pena, viu? Agora tem acusação envolvendo latino. A influenciadora Rafa Harbi fez novas declarações contra o cantor e afirmou que o ex-noivo teria retirado animais da casa dela sem autorização, utilizando outra pessoa para buscar os bichinhos. Latino ainda não se pronunciou sobre as acusações, né? Olha quem tá dando o ar da graça de novo na mídia, né? E dessa forma, meu Deus, ninguém merece. E olha só, tem uma notícia boa para o sertanejo. A dupla Zeneto e Cristiano alcançou uma marca histórica. Tornou-se a primeira dupla brasileira a ultrapassar 1 bilhão de visualizações. É, meu filho? 1 bilhão de visualizações com duas músicas diferentes. É recorde, minha gente. Os sertanejos estão mostrando que quando o assunto é música, sucesso e milhões de views, eles sabem fazer bonito. E olha só, sabe quem tá dando o que falar nas redes sociais, chamando a atenção lá em Barretos? Vocês não vão adivinhar. É uma diva mirim. Eu estou falando da filha de Rafa Kalimann e do Natan. É ela mesmo, meu filho. Rafa Kalimann e Natan, a filha Zuza, aquela coisa mais fofinha da titia. Ela é muito linda, gente. Parece uma bonequinha. Eles estão numa área lá especial de Barretos, que é tipo só pra quem tem grana mesmo, meu filho. Porque os aluguéis da área lá para passar um final de semana são, assim, mais de 10 mil reais, né, pra passar esses dias lá. E eles estão nessa área reservada e eles fizeram uma gravação de um clipezinho com ela pros stories. E deu o que falar, uma fofura, eles todos a caráter. E é claro, caiu na rede, a galera fala mesmo. E só fofura, né não? E olha só, tem mais coisa aqui pra ser falada também, tá? Em Quem Ama Cuida, Tata Werneck pediu para a atriz dar um tapa real em cena. Sabia dessa? Teve uma cena recente que é a intérprete da Bia em Quem Ama Cuida, que é Maria Ribeiro, né, revelou os bastidores de uma das cenas que chamou a atenção do público na novela nos últimos dias. O tapa, né, da personagem em Brigitte, que é feita pela Tata Werneck, minha xará aqui, ó. Durante a participação no encontro na sexta-feira, a atriz contou que o tapa ocorreu de verdade após um pedido da própria Tata, minha filha. Já pensou? Enquanto comentavam sobre a cena, Patrícia Poeta ficou curiosa sobre os bastidores da gravação e questionou se o movimento tinha sido um tapa técnico, feito apenas para com jogo ali de câmeras, né, e movimentos que eles fazem. Maria, no entanto, surpreendeu ao revelar que o tapa foi de verdade, meu povo, e que a decisão partiu da própria Tatá. Ela falou assim, ó, não, o tapa não foi técnico e eu fiquei muito tensa, porque eu sou muito apaixonada pela Tatá. Assim, muito fã mesmo. E ela disse que, inclusive, depois ela se sentiu um pouco mal, mas a Tatá falou, não, tá tudo certo. E o diretor também ficou um pouco preocupado, né, com a situação ali, pra saber se as duas estavam confortáveis para a cena, mas tava tudo certo, são amigas, isso faz parte do processo ali, né? E esse foi o nosso Tititi da Tatá por aqui, você sabe, né? Onde tem babada, baixaria, confusão, notícia, meu filho, tudo que tá bombando na internet, a gente sempre traz aqui pra você. Afinal, a fofoca não tira férias.
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1: Açaí FM, 6h31 na Pai Diego é de ouvir, ao som de Doce Encontro na hora de dormir. É, meu filho, mas hoje não é dia de dormir não, viu? Sextou, papai. Dia de resenhar, dia de sair. E olha só, dia também de dica. 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Não acabou ainda não, viu? Até as 19 horas tem muita coisa pra rolar aqui no nosso programa Açaí Show. A baguncinha mais gostosa dessa tarde, com sua amiga Natália Lobato te fazendo companhia e detonando geral por aqui. E por falar em detonando geral no nosso sextou por aqui no Açaí Show, aumenta o volume, viu? Que tá chegando um sucesso pra você. Remix de Sorri, Sou Rei.
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1: Açaí FM, 6h55 na Pai Dégua de Ouvir. Ao som dessa música romântica aqui do Calcinha Preta. E o vento levou aquela pra dançar coladinho. E eu já aproveito de quebra aqui, ó, de um admirador secreto aqui da rede visual que mandou pedir um cheiro aqui gostoso da Tatá pra Andrea Alcântara. Alô, Andrea Alcântara, tá ouvindo aí, mulher? Tá com tudo, hein? Mandaram aqui um cheiro pra você, viu? Que tá coladinho aqui na nossa programação. E pra você que tá fazendo, fez companhia aqui pra mim no nosso programa Açaí Show com sua amiga da Talobato, adorei, viu? O nosso programa vai ficando por aqui, mas olha só, amanhã a gente volta a se encontrar por aqui no Super Tarde Açaí, de meio-dia até às 15 horas. Eu te faço companhia no Esquenta do Seu Final de Semana, agitando tudo por aqui, com muita alegria e informação e a conexão mais gostosa do seu rádio. Já aproveita, já fica ligadinho com a gente nas redes sociais. Pesquisa aí no Instagram, ó, @RádioAçaíFM. De quebra, já me segue por lá também, Tatá Lobato, locutora. Vai sair, não vai ter o seu radinho? Baixe o nosso aplicativo, né? Por favor, pra ficar cada vez mais coladinho aqui na nossa programação. Pesquisa aí, ó, AçaíFM, pronto, achou, baixou. E você leva pra onde você for a melhor programação do mundo. Espero sinceramente que o seu final de semana seja pai d'égua, igual a nossa Rádio Açaí FM por aqui. Amanhã a gente se encontra, mas segunda-feira tá de volta também aqui no ar o nosso programa Açaí Show, de segunda a sexta, das 15 às 19 horas, com sua amiga Tatá Lobato. Até amanhã, se Deus quiser. Tchau, tchau, fui!

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1: Muito boa noite, está no ar o meu seu Conexão com Deus, com muita alegria, com muita gratidão, com muita fé, fazendo por amor, levando até você a palavra de Cristo Jesus, o Senhor, agradecendo a Deus, sextou, sextamos juntos e estamos aqui ao vivo. E vem aí, louvores impactantes e juntos em um só propósito de fé, em um só propósito de gratidão. Em um só propósito adoracional, adorando ao Rei dos Reis e Senhores dos Senhores. Você sabe qual é a maior revelação de Deus para todos nós? Logo mais, a poderosa palavra de Deus, com relatos, testemunhos transformadores. E juntos já vamos adorar a Deus. Deus escolheu você com propósitos específicos. E todos os dias precisamos focar naquilo que gera resultado, naquilo que traz coisas grandiosas para o nosso viver diário cotidiano. O escolhido, cantemos juntos.

E vale a pena a gente confiar em Deus, vale a pena a gente colocar as nossas petições no altar de Deus. O nosso Deus responde às nossas orações, o nosso Deus faz coisas que nós jamais podemos fazer. E Lucas 1:37, a palavra do Senhor nos afirma que para Deus não há nada impossível. E a nossa irmã Guilhermina agora há pouco mandou um áudio dizendo que está muito grata a Deus pela grandiosa intervenção de Deus, ouvindo o programa Conexão com Deus, pedindo as orações, as preces para Deus curar, para Deus fazer a obra, e ela recebeu o seu milagre, recebeu a sua bênção. Muito obrigado, irmã Guilhermina, comunidade Tabatinga, município de Juruti, uma das nossas ouvintes que sempre está em sintonia conosco, recebendo bênçãos e milagres. E vamos louvar e adorar a Deus com Sara Faria, Se Eu Não Te Ouvir, Eu Morro. E atenção, comunidade Itapecuru, já é neste sábado, dia 22 de agosto, juntos estaremos em um só propósito de fé, em um só propósito, adorando, crendo e agradecendo, e os milagres de Deus vai acontecer em nosso meio. Atenção, famílias, comunidade Itapecuru, vai ser uma noite recheada da poderosa presença de Deus, aí no Barracão do Seu Alírio, amanhã, a partir das 18:30, juntos em um só propósito, atraindo as bênçãos e os milagres que os céus têm reservado para todos nós. E atenção, tá chegando o grande dia, vem aí a grande marcha para Jesus 2026. E atenção, anote, vem aí um grande cantor, um grande instrumento de Deus, André Valadão vai estar conosco. Junte a sua caravana, você de Juruti, Óbidos, Terra Santa, todos que estão em sintonia conosco, você é o nosso convidado de honra. Vai ser uma noite memorável, a presença de Deus vai transformar, vai curar, vai abençoar e vai atrair mais bênção para todos nós. Não esqueça, é dia 29, lembrando que a grande concentração, saindo, marchando, vai ser aqui da Escola Iracema Giovone, descendo na Carlos Maria Teixeira, olha aí o percurso, o itinerário, e depois vai dobrar ali na 24 de dezembro, e juntos estaremos em uma noite adorando na orla da cidade. Esperamos por você, e vamos juntos cantar que precisamos ouvir a voz de Deus.

0: Jesus.
1: E que louvor abençoado que nós ouvimos agora. Vai uma alusão aqui toda especial para todos que estão aí na comunidade Acari. Alô, irmã Gerbenita. Alô, irmão Bento. Alô, Marleane. Todos que estão em sintonia conosco. Nós queremos rogar ao eterno Deus que venha cobrir de muitas e muitas copiosas bênçãos a vida de cada um dos nossos ouvintes. Ei, hoje é sexta-feira. Qual é a sua dica, pastor Teixeira? Entra no teu quarto, seja qual for o teu local. Decide fazer um momento devocional. Leia a palavra de Deus. Cante louvores. Ah, mas eu não sei cantar nenhum louvores. Se você tem internet, pode pesquisar aí um louvor, uma música que adore ao Senhor. E você vai adorar. Se você puder dobrar os joelhos, se não o mesmo em pé, sentado ou deitado, independente da posição, fique a sós com Deus e você vai contar tudo para Jesus. Vai falando com Ele, conta tudo. Ei, você vai ficar leve. Ei, você vai receber um poder de Deus sobre a tua vida. Coisas grandiosas em nome de Jesus. E logo após a propaganda, vamos agradecer a Deus, orando e cantando em nome de Jesus.
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1: Uma alusão aqui, toda especial para todos da comunidade Sacuri, que sempre está ouvindo o programa Conexão com Deus. Deus abençoe. Alô, Serrinha! Uma alusão aqui, toda especial. Alô, comunidade Água Fria. Alô, também, comunidade Acapuzinho. São tantas comunidades que estão em sintonia conosco. Uma alusão toda especial para a irmã Bela e família, o Francisco, que estão aí na comunidade. Rapapá, olha, creia, Francisco, já deu tudo certo, Deus está controlando e enviando a bênção e o teu milagre, em nome do Senhor Jesus. E logo mais já estaremos ministrando a poderosa palavra de Deus, mas antes, juntos, vamos estar adorando a Deus. Eu cuido de ti com som e louvor.

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Você só quer ouvir a voz do Mestre, mas ele insiste em ficar calado. Você chora, você fala, você ora, e ele se cala. Mas hoje,

Pai Santo, Pai Justo, nós estamos agora na Tua presença com muita gratidão. Estamos agora, Pai, desejando ser inundado pela Tua presença, ser inundado pelo Teu amor, ser inundado pelo poder do Teu Espírito Santo. Deus que conhece o passado, o presente e Deus que sabe o que vai acontecer no futuro. Neste momento, para cada ouvinte que está em sintonia agora, através da rádio Açaí 96,3 FM, que haja um manifestar da Tua presença, tocando, abençoando, operando e fazendo um milagre. É uma noite que o Senhor está curando. Uma noite que o Senhor está movendo, fazendo acontecer no teu ministério, na tua casa, no teu trabalho. Ele está dizendo: ei, eu sustento pelas tuas mãos. Eu estou contigo. Não importa a luta, não importa a tristeza, não importa o choro. Tudo isso que está acontecendo com você, você vai viver dias de muita alegria, de muita felicidade. Você que está desempregado já fazem meses, anos. A tua vitória chegou hoje. Agradece pelo milagre. Agradece pelas bênçãos que o Senhor está te concedendo agora. Existem pessoas aqui chorando, pessoas entristecidas.

0: situação familiar. A esposa não quer saber de você. E o Senhor diz: eu vou reverter essa situação. Eu estou no controle. Eu estou trabalhando. É o agir de Deus. É Deus falando agora. E você lembra da pergunta que eu fiz no início do programa? Qual a maior revelação de Deus? Vamos ler juntos agora. Quero convocar vocês juntos. Vamos ler João, capítulo 21, a partir dos versículos 15. João, capítulo 21. E eu gostaria que você acompanhasse, se fosse possível. Vamos ler juntos. E depois de terem jantado, disse Jesus a Simão: Simão, filho de Jonas, amas-me mais do que estes? E ele respondeu: sim, Senhor, tu sabes que te amo. Disse-lhe: apazenta os meus cordeiros. Tornou a dizer-lhe segunda vez: Simão, filho de Jonas, amas-me? Disse-lhe: sim, Senhor, tu sabes que te amo. Disse-lhe: apazenta as minhas ovelhas. Disse-lhe terceira vez: Simão, filho de Jonas, amas-me? Simão entristeceu-se por lhe ter dito terceira vez: amas-me? Disse-lhe: Senhor, tu sabes tudo. Tu sabes que eu te amo. Jesus disse: apazenta as minhas ovelhas. Quando nós falamos de alguns pés do amor, o amor é posicional, você ouviu? Quando você decide ter um posicionamento de entrega, um posicionamento, decide ser fiel, decide entregar o seu melhor, decide ter uma mente transformadora, decide ter um posicionamento levantando as bandeiras ou a bandeira dos princípios do reino de Deus. O amor é mais que um sentimento. O amor é mais do que uma emoção. O amor não é fogo de palha. É maior do que a paixão. É o que dura, o que cuida e aquele que valoriza a cada momento. E quando Jesus ressuscitou, com tantas infalíveis provas, mas eu quero antes responder à pergunta: a maior revelação de Deus foi a palavra de Deus? Quando Moisés, no Monte Sinai, ficou 40 dias com 40 noites, a maior revelação de Deus foi a criação do mundo, Gênesis capítulo 1? A maior revelação de Deus foi a escolha dos profetas, dos autores que escreveram as Sagradas Escrituras? A maior revelação de Deus, a descida do Espírito Santo no dia de Pentecoste? Todas essas revelações são grandiosas, mas a maior revelação de Deus nós encontramos em João 3:16, porque Deus amou o mundo de uma tal maneira que entregou o seu filho unigênito para que todo aquele que nele crê não pereça, mas tenha a vida eterna. O amor revelado de Deus através do seu filho Jesus, o amor que é desprovido do orgulho, da exaltação, ele nasceu numa manjedoura. O amor desprovido da prepotência, o Jesus que sempre ouviu e interagiu. O amor que é desprovido das acepções, o amor que acolhe, revelado em Jesus, João capítulo 4. Acolheu a mulher samaritana, acolheu o pequeno anão Zaqueu, Sabe o amor que demonstra quando você não pede, o amor que tem iniciativa própria? Lucas capítulo 4. Aquela mulher escravizada, toda cocunda, mas ela estava na sinagoga, estava no lugar de receber o milagre, de receber a bênção. Foram anos, ela não desistiu. E sem ela pedir, Jesus curou. O amor é visionário, o amor tem iniciativa própria, o amor vai ao encontro das necessidades. A maior revelação de todos os tempos é a revelação do amor. O amor revelado, o amor demonstrado, o amor praticado. E esse amor, o Senhor está derramando agora. Ei, o esposo que ama, ele vai fazer algo pela família, pelos filhos. O pastor que ama sempre vai estar disposto a fazer algo pela igreja. O vereador que está na casa das leis vai fazer algo pela cidade. O prefeito, o governador, o presidente. Quem ama faz alguma coisa. O amor cria memórias. O amor é inesquecível. É o amor de Deus. Olha os grandes feitos de Jesus. O Senhor está falando contigo agora. Sabe aquelas pessoas que são tão feridas? É porque não tem dentro de si tanto amor. Se alguém falar alguma coisa, está chorando, está no ranking de pessoas difíceis de lidar. Olha Pedro, muito inconsistente, vacilão, caiu tantas vezes. Mas quando Jesus estava ali questionando, Pedro, você ouviu sobre o amor? Pedro, você teve a percepção do amor revelado? Pedro, mas você precisa conhecer o amor demonstrado, o amor através de atitudes e ações. E naquele momento, Pedro, ele entendeu a maior mensagem. Não foi ele perceber os milagres de Jesus. Não foi ele ter convivido com Jesus. Mas a maior mensagem, o maior sermão que ele ouviu de Jesus foi sobre essas três perguntas consistentes, confrontadoras. E Pedro saiu daquele encontro totalmente transformado. Sabe? Até os pertences de Pedro fazia grandiosos milagres. Neste momento, queremos orar por você. Senhor, cremos agora que o teu amor que cura está sendo derramado em corações agora. O teu amor libertador, o teu amor abençoador, em nome de Jesus. Chegamos ao final de mais um Conexão com Deus, agradecendo a sua incrível audiência, em nome de Jesus.
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1: Oba, e aí, turma, beleza? Já é sexta-feira, o Dia Mundial das Grandes Armações, e a gente tá aqui, ó, feliz da vida, do nosso encontro de todos os dias com o Jonatas Gonçalves nele! Aumente o volume, está no ar o programa Zona Livre, com duas zonas dos grandes sucessos pop e rock mais tocados em todo o Brasil.
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Primeiro bloco do Zona Livre, ouvimos os Iris, Pinari, Lodges, Katy Perry com Cass, City com Bigger To Me e de Sia Colors. Na sequência tem Dexter com Shower.

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0: Do Zona Livre tá gostoso, né? Lady Gaga com Aplausos, NX Zero pela última vez, Malta, Dona da Voz, e de Rihanna com Eminem, Love Day Live. Na sequência, no último bloco, tem de Britney Spears com Baby On My Time.
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Ouvimos no penúltimo bloco Titãs, Epitáfio, Edu Ribeiro, Minamora, Rihanna, Concert Mike, com Reese Brown com The Wake Me Up e de Britney Spears com Baby On My Time. Na sequência tem Essa Sou Apaixonado com O City Fireflies.

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no último bloco do Zona Livre, Vanessa Hudgens, OK, NX Zero, meu bem, Kelly Clarkson com Brick Ray e de Wall City Fireflies. Obrigado pelo carinho, pela sintonia, te desejo uma excelente sexta-feira e a gente se encontra na segundona, nesse mesmo horário, com mais uma edição do Zona Livre e as melhores músicas pop rock mais tocadas em todo o Brasil. Grande beijo pra você e até, ó, segundona, Kisses, bye!

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0: 8h56.
1: Está no ar a Voz do Brasil. As notícias do governo federal que movimentaram o país no dia de hoje.
2: Olá, boa noite.
3: Boa noite para você que nos acompanha em todo o país.
2: Sexta-feira, 21 de agosto de 2026.
3: Vamos ao destaque do dia.
2: Dia D de vacinação.
3: Sábado é dia de levar crianças e adolescentes de até 15 anos aos postos de saúde.
2: Calendário nacional oferece 20 vacinas que protegem contra doenças como meningite, tuberculose e sarampo.
3: Agosto é mês para intensificar a imunização, como disse Éder Gatti, do Ministério da Saúde.
4: O objetivo é resgatar as pessoas que perderam a oportunidade de vacinação. Nesse momento, o Ministério da Saúde aumenta o abastecimento dos municípios e a gente estimula os municípios a também promoverem ações que intensifiquem a vacinação.
2: Mais de 3 milhões de pessoas não podem abrir conta em plataforma de aposta.
3: São beneficiários do programa, dos programas sociais ou de renegociação de dívidas. Raquel Mariano.
5: A medida tem como objetivo proteger recursos destinados à assistência social e à recuperação financeira das famílias.
2: Cidadão pode contar com atendimento presencial para acessar a conta gov.br.
3: Plataforma dá acesso a mais de 5 mil serviços públicos.
2: Vamos saber mais sobre o funcionamento da conta e níveis de segurança.
6: A conta do gov.br funciona como uma espécie de identidade. Ela é gratuita e pode ser feita por qualquer brasileiro.
3: Hoje, na apresentação da Voz do Brasil, Luciano Seixas e Mariana Jungmann.
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3: Sábado é dia D de vacinação.
2: É hora de atualizar a caderneta e levar crianças e adolescentes menores de 15 anos às unidades básicas de saúde e pontos de imunização em todo o país.
3: A campanha segue até 1º de setembro, com a oferta de 20 vacinas do calendário nacional que protegem contra doenças graves, como meningites, tuberculose e cânceres associados ao HPV.
2: O ministro da Saúde, Alexandre Padilha, fala sobre a vacinação.
7: A campanha de atualização é exatamente porque tem muitas crianças que receberam a primeira, a segunda, mas não receberam a terceira dose de uma vacina que precisa de 3 doses, ou não tomaram o reforço. Como cada vez mais a gente tem mais vacinas incorporadas no SUS, muitas vezes os pais têm até uma dificuldade de acompanhar o calendário. Por isso que eu sugiro aos pais entrarem no Meu SUS Digital, baixar a caderneta de vacina do seu filho no Meu SUS Digital, no celular, porque o próprio Meu SUS Digital manda mensagem para o pai, para a mãe, quando está para atualizar a vacina, quando está para vencer aquela vacina, da importância dessa atualização.
3: Para saber mais sobre a campanha de vacinação que ocorre durante todo o mês de agosto, eu e Mariana Jungmann conversamos com Éder Gatti, diretor do Departamento do Programa Nacional de Imunizações. Vamos acompanhar.
2: Diretora Dergatti, seja bem-vindo à Voz do Brasil, um prazer falar com o senhor. O senhor pode começar dizendo pra gente quais são as vacinas e quais os grupos prioritários dessa campanha?
4: É um prazer estar aqui falando com vocês. O público-alvo são todas as crianças e adolescentes com menos de 15 anos de idade. Então, todas as vacinas que fazem parte da rotina de vacinação dessa faixa etária, ela faz parte, então, do escopo dessa multivacinação. Então, nós estamos falando aqui de vacinas contra poliomielite, sarampo, difteria, tétano, coqueluche, e também tem as vacinas de adolescente, como, por exemplo, HPV, e também as vacinas de meningite, as vacinas contra o pneumococo, ou seja, são várias vacinas. A gente está falando de cerca de 20 vacinas que vão estar disponíveis nos postos. São vacinas que já estão nos postos, elas já estão ali disponível para a população na rotina. Porém, a gente aproveita esse mês para intensificar. O objetivo é resgatar as pessoas que perderam a oportunidade de vacinação. Então, nesse momento, o Ministério da Saúde aumenta o abastecimento dos municípios para que tenha mais vacina nos postos e a gente estimula os municípios a também promoverem ações que intensifiquem a vacinação. Como, por exemplo, o dia D, que está sendo chamado para o dia 22, que é um sábado, e também ações extramuro, ou seja, a sair da unidade de saúde para vacinar em ambiente público, ambiente de alta circulação de pessoas. Então, com isso, a gente espera melhorar ainda mais a cobertura vacinal.
2: Pois é, o senhor mencionou aí o dia D, né, que vai acontecer no dia 22 de agosto, a campanha vai até 1º de setembro, mas por que que é importante a gente ter um dia assim de mobilização, né? Por que que o dia D, todo ano o governo faz a campanha e tem sempre um dia D? Por quê?
4: Olha, as pessoas, elas têm uma rotina muito intensa, né? Hoje em dia as famílias, tanto os pais quanto as mães, normalmente trabalham, muitas vezes não têm condições de levar seus filhos durante a semana nos postos. Então, a multivacinação é meio que para alertar os pais de que é importante pensar na vacinação e colocar a vacinação em dia. E o dia D, essa ação no sábado, ela serve para aumentar a oportunidade das famílias em colocar a vacinação dos filhos em dia. Então, o dia D, ele tem essa importância. É um esforço a mais que a gente faz para ampliar o acesso e aumentar.